0: fechando o Time Machine desta semana. Eita, Bee Gees, Stay Alive. Eu ativei sua nostalgia hoje, hein? Teve Depeche Mode, Gang 90, Telefone, Ave. Sensacional. Turma, sou Rodrigo Campos, tô indo nessa. Semana que vem eu volto com mais Time Machine. Fechado? Beijo, juízo.
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4: Bom fim de semana, esse é o Mais Brasil no ar por aqui. Seja muito bem-vinda, muito bem-vindo. Eu sou a Flávia Becker e a partir de agora a gente toca só música nacional. Muito sertanejo, muito pagode, tem um pouquinho de pop também. E pra começar o Mais Brasil desse sabadão tem Júnior e César com Cheiro de Culpado.
8: Olha.

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3: Panda, Guilherme Benuto, escuta isso aqui, ó.

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3: Sucesso, Jean Giovanni, Bruno Marrone.
4: Nós. Nice.

Israel e Rodolfo com Não Mais Quase. Eu vou pro intervalo aqui, jogo rápido, daqui a pouco mais Brasil tá de volta e você vai ouvir o Luan Santana, tem Péricles com seu Jorge, Simone Mendes e muito mais.

0: 9:33.
1: Já estou de volta por aqui com Mais Mais Brasil, um ótimo sábado. E bora curtir esse fim de semana, pode aumentar o som que o Luan Santana tá chegando com Olho Marrom.

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Irritação Apaixonada do Diego e Vitor Hugo. A gente ouviu Tubarões. E olha só, gente, o cantor e compositor Seu Jorge explicou que escolheu o nome Samba pro seu filho com o objetivo de valorizar e preservar a cultura negra e as raízes brasileiras, o que acabou gerando muita polêmica na internet sobre a escolha do nome. E pra seguir aqui, ó, Kleber e Cauã, Até Ficar Velhinho.

Alô, Virgínia, Grupo Chocolate, Turma do Pagode, com esse pagodinho delícia pra gente finalizar aqui o Mais Mais Brasil. Muito obrigada pela sua companhia, eu sou a Flávia Becker, tô indo nessa, tá? Vou curtir o meu sabadão, mas segue aqui na nossa programação que ela tá incrível. Valeu, gente, te espero amanhã por aqui. Tchau, tchau. Você

0: 9h57.
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0: 9h57.
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0: sabadamos, vamos nessa. Aqui é Rodrigo Campos, dentro do seu radinho. Bora começar o Top Tunes. Hoje vai ter Kleber e Cauã, gente. Mil adjetivos, eita.
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0: Vai ter Lucas e Igor.
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0: Você gosta?
1: Vai

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5: Menos é mais com Pablo.

menos é mais e Pablo! Saudade inconveniente. Ai, ai. Gente, o DJ Alok e a cantora Anitta se uniram pra lançar músicas pensadas especialmente pra acompanhar o treino na academia. Ó, que da hora. A ideia é trazer batidas fortes e ritmos animados pra ajudar o pessoal a ter mais energia e disposição durante os exercícios físicos. É música com proteína, meu filho. Seja aí, simbora.

0: 10:24.
1: Top Tunis. Estamos de volta. Oi, aqui é Rodrigo Campos dentro do seu radinho. Bom sabadão. Agora tem o segundo Amor da Sua Vida, Marilinha Mendonça.

0: Yes!
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0: É de Brito e Samuel.
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Péricles e seu Jorge. Boca louca, gente. Olha, o seu Jorge comentou sobre a sua aparição como capa de uma revista importante. Ele brincou dizendo que essa experiência é mais legal do que ter ido... do que ter sido, né? Uma paquita na opinião dele. Chamando a atenção, né? E gerando muitos comentários entre os fãs da imprensa. Ai, ai, ai. Vamos nessa, turma.

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3: Maiara e Maraísa.

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0: 8:29.
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0: 8:29.
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3: 8:32.
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3: 8:32.

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0: 8:36.
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0: 8:36.

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4: Oito e trinta e oito.
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2: 8h41.
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5: 8h41.
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2: 8h46.
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2: 9:51.

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1: Mike Vinícius, MC Sock e Felipe Araújo. 3L.
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1: Vem!

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5: Dez e vinte e quatro.

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5: 11:10.

0: Brasil.
1: Domingão e o Mais Brasil está por aqui. Eu sou a Flávia Becker, sempre muito bom ter você com a gente. E aqui no Mais

Pericles, daquele jeitão. Aqui no Mais Mais Brasil tem muita música pra você curtir nesse domingão. Felipe Araújo tá chegando com Estranha de Novo.

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0: Foi Rodolfo com Arruma um Bão. Vou pro intervalo aqui rapidinho no Mais Mais Brasil. Daqui a pouco tem Danilo e Davi, tem também Pixote, Jorge Matheus, Zé Neto e Cristiano. Ô, coisa boa, hein? Tá recheado de música boa e também tem notícias do mundo da música. Daqui a pouquinho eu vou falar do Zé Neto. Bom, gente, já tô de volta aqui com o Mais Mais Brasil.
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0: 11:37.
1: Excelente domingo pra você, de volta ao Mais Mais Brasil, e a gente ouve agora a dupla que tá despontando cada vez mais, Danilo e Davi. Não mexe nas minhas gavetas.

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1: Som do Pixote, coração e cadeado. E aqui no Mais Mais Brasil, agora a gente sai do pagode pra ir pro sertanejinho. Tem Jorge Mateus, cantada boba.

Apaixonado do Zé Neto e o Cristiano, escondendo o ouro. Por falar no Zé Neto, gente, ele virou notícia após uma forte chuva destruir o barracão de uma das suas fazendas em São Paulo. O cantor disse que, apesar do dano, avaliado em pelo menos 2 milhões de reais, ninguém se feriu, mas o que ficou ferido mesmo foi o bolso depois do orçamento da reforma. Mas, assim, graças a Deus ele tem dinheiro pra consertar aí, né? Então, assim, dos males, o menor. E aqui a gente ouve Diego e Vitor Hugo com Beijei a Cura. Só

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0: O forró do Wesley Safadão e Rei Vaqueiro Displicente. Essa foi a nossa saideira de hoje. Acabou aqui o Mais Mais Brasil. Mas não se preocupa não, viu? Continua aqui com a gente sintonizado, sintonizada, que a nossa programação segue maravilhosa pra você curtir esse fim de semana. Valeu, gente. Tchau, tchau.
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5: Meio-dia e 9.

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4: 12:30.

0: é Guilherme Benuto se declarando pra todos os botecos do Brasil.
1: Aô! A gente ama esse lugar, rapaz.
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2: Ah, boteco! 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
3: Meio-dia e 50.

0: 12:58.
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2: Joga a mão pra cima assim, ó.

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1: Rio Preto. Cheguei Arnaldo e Zé Neto e Cristiano junto e misturado, hein?

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6: 1:08.
7: Banda Guilherme, desculpa isso aqui, ó.

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6: 1:29.

0: Obrigado, meu velho.
1: Obrigado, meu mano.
0: Ô, rapaz.
2: Uma salva de palmas pro Luan Santana aí, galera! Que energia é essa?
3: Uma e 38.

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0: Se eu gosto de Goiânia. 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
1: Obrigado, muito obrigado.
2: Duas horas.

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4: 2:11

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3: 2:28.

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2: Olá, seja muito bem-vindo, muito bem-vinda ao SPC, é o nosso samba, pagode, churrasco, é o nosso final de semana. Eu sou Cido Gameiro, vou te fazendo companhia por aqui com a trilha sonora perfeita para você curtir bons momentos, seja com a família, com os amigos, fazendo um churrasquinho, curtindo a vida. Para acender o fogo da nossa churrasqueira, já que eu toquei nesse assunto, né? Vou colocar o melhor som do Brasil no ar. A gente abre o programa, sabe com quem? Com Xande de Pilares, mandando o hino, tá escrito. Bora curtir!

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2: Vem aqui. Vem o que está acontecendo aqui. Chega aqui.
3: O que aconteceu?
2: Rapaz, olha aqui.

0: esse som animado que acabou de passar por aqui foi o Só Pra Contrariar, com o Mineirinho, quem não curte, né? Bom, mas agora a gente muda a prosa. Abrindo espaço pra nobreza e a tradição do nosso samba, a gente vai reverenciar a inigualável Dona Ivone Lara. Essa música é de 1978. Alguém Me Avisou. É um dos maiores clássicos da nossa MPB e do samba também, eternizando a genialidade da primeira mulher a assinar um samba enredo na ala de compositores de uma grande escola de samba. Muito legal, né? É o nosso SPC.
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0: curtindo essa energia aí contagiante do Sorriso Maroto. Assim Você Mata o Papai. A gente chega àquele momento daquela paradinha, a gente vai pro intervalo. Daqui a pouquinho tem muito mais. Segura aí que tem muita coisa legal que vai rolar por aqui, tá bom? Fica de olho na churrasqueira, hein, ó. Não vai deixar queimar carne aí.
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8: Samba, pagode e churrasco na medida certa está no ar. Depois da nossa pausa, esse intervalo que foi rapidinho, a gente recomeça o som romântico e marcante do Soweto cantando Farol das Estrelas para embalar o nosso final de semana por aqui.
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0: relembrando grandes sucessos, como esse que acabou de rolar por aqui, ó, do Negritude Júnior, Beijo Geladinho, a nossa programação dá espaço agora para um verdadeiro monumento da nossa ancestralidade. Tá preparado aí para matar a saudade?
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0: fechando o nosso SPC Samba Pagode Churrasco de hoje com essa energia emocionante do Exalta Samba com o Jorge Aragão, hein? Eu e você sempre. Eu agradeço aí ao carinho, a sua excelente companhia ao longo dessa programação. Você desfrute dos melhores momentos aí com os amigos, com a família, tá fazendo um churrasquinho, tá curtindo, tá trabalhando, onde quer que você esteja. Muito obrigado pelo carinho e você tenha um excelente fim de semana e a gente se fala no próximo com a melhor trilha sonora pra você curtir aqui na nossa programação. Um abraço.
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6: 3:27.

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1: São 16 horas mais 2 minutos. Falamos ao vivo dos estúdios da Rádio Nova Era 99.5 FM, direto de Uruaçu para toda a região norte do estado de Goiás, na tarde deste domingo, dia 4 de outubro de 2026. Hoje nós estamos vivenciando ainda a eleição do primeiro turno para presidente da República, governadores e também, evidentemente, para Senado Federal. O estado de Goiás vai votar em 2 senadores, vai eleger 2 senadores, e para deputado federal e também para deputado estadual. A partir de agora, você irá acompanhar aqui pela Rádio Nova Era, através dos 99.5, também da internet, todas as informações sobre a cobertura, com foco, evidentemente, aqui na cidade de Uruaçu. As sessões e as urnas foram abertas por volta de 8 horas da manhã, nas sessões aqui na nossa cidade, no nosso município, a população comparecendo em grande número. Até me surpreende, né, o número de votantes, o número de comparecimento das pessoas às urnas neste domingo para a eleição. Volto a lembrar, presidente da República, senadores, que são 2 senadores, deputado federal, deputado estadual e governador. Aqui na bancada da Nova Era, a partir de agora, nós vamos trocar ideia, vamos conversar, vamos trazer informações, falar das expectativas, das projeções desta eleição, que deve ser encerrada daqui a pouco por volta de 17 horas. Ao meu lado está o amigo, o empresário Antônio José, que é um profundo conhecedor da política e, evidentemente, estará conosco nessa bancada nesta tarde de domingo. Seja bem-vindo, um abraço, boa tarde, Antônio José.
2: Boa tarde, ouvintes, boa tarde, população de Uruaçu. É uma satisfação muito grande estar aqui compondo essa mesa, né, com pessoas realmente altamente conhecimento do assunto, e trataremos daqui para frente aqui sobre essa eleição realmente diferente, né, realmente bem acirrada, como você falou. Espero corresponder à altura da competência, né, da capacidade aqui do pessoal que está na mesa.
1: Muito bem, esse é o Antônio José, que estará conosco aqui nessa mesa redonda, acompanhando as movimentações desse final de tarde de domingo. Conosco também está o vereador, também jornalista, titular do programa Virou Notícia, da Rádio Nova Era FM, está nessa bancada conosco, Jonathan Cavalcante, a Jonathan Fernandes, na verdade, Cavalcante é um amigo lá de Anápolis. Jonathan, você que vive o dia a dia da política, como é que você tem observado esse momento que passa no Uruaçu? Seja bem-vindo, prazer dividir o microfone aqui nesta tarde com você para atualizarmos as informações da eleição.
3: Muito obrigado, Edmilson, é uma honra, um prazer, um enorme privilégio estar aqui mais um dia nos estúdios da Nova Era, no coração de Uruaçu, para participar em tempo real aí do nosso ouvinte dessa eleição mais acirrada da história da nação brasileira, né? A gente está vendo aí um cenário nacional que está muito em aberto. Cumprimento também aqui o Antônio José, que está acompanhando aqui a bancada junto conosco, o vereador e presidente da Câmara, Josimar Nogueira, que também vai estar conosco aqui. Ele está finalizando a sua votação, deixou para votar no final da tarde e já vem para os estúdios para participar junto conosco. E Edmilson, meu sentimento aqui sobre o Uruaçu realmente é isso: há uma certa participação da sociedade, inclusive no meu colégio de votação, o Alfredo Nassi, só que foi impossibilitado e foi transferido pela Justiça Eleitoral para o Instituto Federal. E eu aqui puxo a orelha da Justiça Eleitoral pela falta de organização. Eu cheguei para votar em torno de 9 horas e saí em 11:30 da manhã. Muita fila, desorganização, as pessoas tendo contato umas com as outras, boca de urna rolando solta. Não tinha critérios para prioridade, as pessoas estavam perdidas qual que era a fila para poder votar. Essa questão, quem tem que organizar é a Justiça Eleitoral, para garantir com que tenha critérios de prioridade e garantir no mínimo uma fila, um controle para as pessoas poderem votar. E infelizmente não foi o que aconteceu. Isso acaba desestimulando o eleitor a votar. Muitos inclusive deixaram a fila e optaram por pagar, né, a taxa, a multa por ausência. Justamente por isso, porque A Justiça Eleitoral deixou a desejar nessa organização um prédio tão grande como o Instituto Federal, um prédio que é climatizado, moderno, com diversas salas. Aí fizeram um aglomerado em uma ala com diversas urnas juntos, onde não tinha critério de prioridade, não tinha uma organização mínima possível, e aonde o eleitor foi desestimulado a fazer aquilo que ele deveria fazer, que é votar e garantir a democracia de Uruaçu, do estado de Goiás e da nação brasileira como um todo.
1: Olha, Jonathan, bem lembrado por você, aqui na minha sessão também, que é na Escola de Educação Adventista, aqui na Pedro Lourdo Vico, próximo, esquina aqui praticamente com a Transbrasiliana, eu também observei essa questão em algumas reclamações, né? Muito tumulto, um corredor apertado. O Antônio José esteve lá voltando também, pode observar lá, e muitas reclamações, muito calor, ou seja, e ali tinha espaço para que a coisa fosse melhor administrada. Mas, né, não adianta agora a gente chorar o leite derramado, nós temos que pensar na próxima eleição que nós vamos ter para que a coisa não aconteça dessa forma, até porque uma eleição municipal era muito mais acirrada, digamos assim. E essa questão da boca de urna também é uma coisa que a gente observa em todos os lugares, né? Lamentável, mas ainda existe isso, aquela coisa do santinho jogado na rua, sujando a rua, é uma coisa lamentável, mas tá, faz parte da cultura do brasileiro. Isso também tem muito a ver com uma questão, viu, Antônio José e Jonathan? Muita gente ainda não decidiu de forma antecipada em quem votar. E isso acaba gerando essa expectativa de que jogar o santinho na rua, sujar a rua, vai pegar ou fisgar, digamos assim, esse eleitor menos avisado, aquele que ainda não decidiu em quem votar. Ao contrário, que a gente já deveria ir para a urna com todos os seus candidatos definidos, feito uma análise, né, dos seus candidatos, e não, eu vou votar por votar, não gosto de política. Isso acaba favorecendo os maus políticos.
2: Inclusive, onde eu votei também, como você disse, eu fiquei mais de 2 horas lá também, em função dessa desorganização, como foi relatado aqui, eu presenciei também lá, realmente, essa boca de urna, muita gente aí que não sabe nem como qual seria o candidato dele. Ele de 2, 3 candidatos ele tinha, o resto ele não tinha mais. Eu vi lá cruzando santinho, o modelo, né, a burrinha, como se diz, né? Eu vi
1: a colinha,
2: né, compartilhando lá vários delas, né? Mas eu percebi também, inclusive, teve pessoas que foram embora, como o John relatou aqui, devido ao calor, né? E começou a dar um chuvisco, parece que fez esquentar mais, né? Então acho que no próximo pleito deveria, eu votei lá o ano passado, né, na última eleição, não foi tão desorganizado como foi agora, é claro que foi uma eleição diferente, mas eu acho que deveria a entrada lá, 4, 5 sessões no mesmo ambiente, um ambiente muito apertado, compactou com vocês também esse sofrimento, né, que eu sofri lá, fiquei mais de 2 horas para votar. E também presenciei, né, a ausência, né, a desistência de várias pessoas que preferiram pagar a multa, né? E isso pode interferir, né, no final, no ranking final, né? Principalmente de senadores. Eu percebi lá que muita gente lá só tinha o nome de um senador, né? Isso foi bem perceptível. Eu não sei se vocês também tiveram essa percepção também.
1: Muito bem. E como o Jonathan lembrou, daqui a pouco nós estaremos contando também com a presença do vereador Josimar Nogueira, presidente da Câmara Municipal, que estará conosco aqui, deixou para exercer, né, o seu direito ao voto agora à tarde. E, surpreendentemente, nós tivemos, ou pelo menos estamos tendo, na minha percepção, e acredito que na de vocês também, um número superior àquilo que a gente imaginava que fosse comparecer, ou seja, de comparecimento às urnas. Outra coisa que chamou atenção, e até eu falava com a Magali aqui no corredor, nós observamos um número muito grande de pessoas idosas, principalmente as idosas, aquelas que estão aposentadas, porque o voto ele passou a valer também como prova de vida, né? Isso tem estimulado realmente as pessoas idosas a procurar as urnas.
3: E o governo federal, inclusive, estimulou isso muito, inclusive, porque ele sabe que o eleitor dele está justamente nesse campo, são pessoas mais voltas, o Lula, que buscam o quarto mandato, ele é o incumbente, tem essa proximidade com o judiciário. O projeto que realmente legaliza essa validação junto ao INSS foi votado no governo Bolsonaro, só que não houve tempo possível para garantir com que fosse efetivamente cumprido, porque a eleição estava logo ali quando aprovou essa medida. E aí o governo Lula sancionou a lei, e articulou junto ao Tribunal Superior Eleitoral para com que isso valesse, justamente para poder garantir esses votos, né? Esses votos de um eleitorado que é mais,
4: que é mais certeiro, que vai voltar nele, né? A gente tá vendo na última quest, num recorte em que os mais jovens estavam acompanhando o candidato da oposição, o Flávio Bolsonaro, e esses candidatos e os eleitores mais velhos, esses que inclusive estão linkados ao INSS, a programas do INSS, tinha tendência a votar no presidente Lula, e isso a gente viu acontecer, né? Voltando a falar um pouco mais dessa questão da organização, infelizmente a justiça eleitoral não é sensível, a justiça como um todo não é sensível a críticas, não é? A gente está vendo aí o Supremo Tribunal Federal apanhar todo dia no noticiário, na Folha de São Paulo, em grandes jornais que circulam fora do Brasil, e a gente não vê uma mudança, muito pelo contrário, eles parecem se divertir diante dessa situação. E aqui em Uruaçu eu sinto que vai ser da mesma maneira. Eles não são sensíveis porque não frequentam a urna, não precisam de validação popular, mas a gente não pode deixar de falar, de questionar. A gente tem que garantir eleições limpas e principalmente eleições que sejam justas, para com que as pessoas que precisam de critérios votem a quem efetivamente atende critério, e garantir com que o eleitor não seja abordado, assediado ali próximo à urna. Isso aí foi o maior absurdo que eu pude presenciar desde que comecei a votar.
1: Muito bem, são 16 horas mais 13 minutos. Nós seguimos aqui pela Nova Era 99.5 FM do rádio. A Daniela está aqui na mesa de áudio nos auxiliando. Olha, uma outra questão também que eu estava pensando e analisando sobre as questões políticas, nós estamos vendo aí pesquisa para todos os gostos. Tem pesquisa aqui da Flávio na frente.

0: outro. Porque se um instituto apresenta um número divergente, mas ele está próximo ali de uma margem de erro, está tudo ok. Agora, quando há uma pontuação tão dispara de um candidato para o outro e de uma pesquisa para outra, a gente começa a ficar preocupado com essa questão de instituto de pesquisa.
1: E esse ano, Nilson, acho que vai ter muita surpresa, tá? Realmente, como eu disse até no próprio Senado, a gente vê a questão desse movimento, né? O governo, o governo atual, né, federal, ele aproveita de todas as oportunidades, né? E é realmente muito organizado, o partido é bem muito experiente nessa questão de eleições, né? E quando ele tem uma oportunidade, ele lança né, aquela oportunidade, né? Vou dar um exemplo aí, né? Essa questão da prova de vida, né, do INSS, como o relatou aí, isso aí é uma cartada de mestre, porque ele vê que o percentual de participação que vota nele é maior e ele teve essa oportunidade e lançou, né? E além disso, o judiciário também dá uma ajudinha, né? Porque no aumento do Bolsa Família, né? E por aí, vários detalhes, né?
0: Você me fez lembrar de uma coisa que a eleição passada foi a tal da picanha, né? Aí nessa eleição já inventaram o Monjaro, aí o posto de saúde que não consegue oferecer nem Cibalena, você lembra da Cibalena?
1: É antiga Cibalena.
0: Cibalena, vão oferecer Monjaro, a Cibalena custa R$4 a cartela. Como é que vão oferecer Monjaro? Mas são coisas que são lançadas, como você disse, na época da campanha eleitoral, e as pessoas acabam embarcando, aquelas menos desavisadas, acabam embarcando nisso aí. Quiçá que realmente o governo pudesse.
1: E isso vai refletir.
0: Para toda a população.
1: E isso vai refletir no Senado, viu? Você pode, no Senado aqui em Goiás, estou falando aqui de Goiás, tá? Você pode ter certeza que vai ter surpresa no Senado aí, viu? Eu acredito que, pelo que a gente está vendo aí, o movimento, e preocupações, inclusive, do candidato.
0: Essa surpresa sua?
1: Eu acho que o Gaia realmente está definido. Tá? Eu acho que a Gracinha corre risco de perder a segunda vaga, tá? Infelizmente, tá? Pelo que eu vejo, né? Pelo que eu tenho percebido aí, espero que não, em função desses movimentos, tá? Eu acho que uma decisão de um político de apoiar ou não um determinado segmento, ele deixa de ganhar ou ele ganha. Então, eu acho que em função desse movimento aí, eu acho que vai ter surpresa aí, pelo que eu estou percebendo. Então.
0: Todo movimento, ele tem o ônus e tem o bônus, né? E aí você tem que fazer os cálculos para saber qual é o menor prejuízo, se eu vou ganhar aqui, onde que eu vou perder ali, se compensa esse tipo de movimento. Como é que você vê essa questão aí do Senado para o governo do estado de Goiás, o Jonathan?
2: Sobre pesquisa, inclusive, o Gustavo Gaia disse antes de votar que pesquisa, ela atende realmente quem paga mais por ela, né? E eu concordo, eu vejo isso acontecer. Nós, políticos, que estamos próximos do mandato, próximos do poder, volta e meia recebemos essas pessoas que oferecem, né? Pesquisas, a bel prazer, né? E entrega aquilo que você quer e ainda consegue registrar isso. Mas eu ainda levo a sério algumas pesquisas. A Quest, por exemplo, é uma pesquisa muito séria, que não atende nem aos interesses do mercado e nem aos interesses de algum político. E desde 98, ela acerta pontualmente, né? A gente vamos verificar se há essa confirmação aí quando começar a apuração total dos votos da eleição. Aqui para o Senado... Assim como disse o Antônio José, eu acredito que está definido. O movimento bolsonarista vai levar, inclusive, na minha avaliação, Wilder para o segundo turno, o que é o terror do Palácio das Esmeraldas. Daniel gostaria de enfrentar Marconi Perillo, que tem uma rejeição muito mais alta no segundo turno, e não Wilder, que tem a dificuldade de ser um candidato desconhecido. Mas acredito que isso vai garantir com que uma vaga ao Senado para o bolsonarista Gustavo Gaia, que está sendo financiada pelo setor rural. A gente viu inclusive isso aqui em Uruaçu. E a segunda vaga realmente está em aberto. Nós vimos um movimento de tentar casar o ex-prefeito de Aparecida de Goiânia, Gustavo Mendanha, com o Gaia. Vi diversas publicações, as campanhas impulsionando isso. E do outro lado, a gente tinha a esquerda chamando o tal do voto útil, que deixou na chapada as duas candidatas ao Senado aqui, que estavam tentando, né? Uma Isaura Lemos era uma delas, e a outra é a Cíntia, ambas ligadas à esquerda. Não era preferência do presidente Lula aqui no estado. O presidente Lula gostaria com que a Adriana Cossi e a Ava Santiago fosse para o sacrifício, para ele poder no mínimo perder de pouco aqui no estado, não foi possível. E nós vimos esse movimento do coração da esquerda, inclusive da Bia Lima, fazer um vídeo declarando

0: foi o chamado voto útil para evitar o avanço da direita. Ou seja, a esquerda está ali com o Zacarias Calil, está ali com o Vanderlan Cardoso, e pode ser com o que efetivamente aconteça. A gente tá, essa segunda vaga está em aberto, as pesquisas mostram que, inclusive, boa parte do eleitor não sabe desses dois votos, né? Que voltam duas vezes, sim, ao Senado. Sim,
1: esse é um problema.
0: Então, acredito eu que, com certeza, essa segunda vaga está em aberto. Acho que Dona Gracinha, realmente, ela perdeu o tom, inclusive, porque ela viu isso diante dos olhos dela. O Caida é quase uma entidade aqui no estado de Goiás, muito respeitado, tem serviço prestado nos 246 municípios. Gracinha utilizou a máquina pública com toda a força para entregar o Goiás Social nas pontas e viu a eleição cair o número, a pesquisa por pesquisa. Algumas mostram que ela está à frente, mas essa questão do voto casado com esses movimentos acabam interferindo diretamente. E com o fim da Gracinha, caso Gracinha não se eleja ao Senado, Caida vai enfrentar muita dificuldade para retomar o estado. O MDB, historicamente, não é de passar bastão. Nós vimos, inclusive, o Daniel Vilela, quando sentou efetivamente na cadeira de governador, acabou afastando figuras históricas que estavam no governo aí junto com Caiado, inclusive o seu ex-chefe de gabinete, Alex Goldino, que era chamado de subgovernador, porque tomava as decisões do palácio com todo o aval, né, do próprio governador. Daniel, que até ontem não conseguiu trocar as copeiras do palácio, quando o Caiado se afastou para fazer a campanha presidencial, viu todo o seu grupo político ser afastado do palácio e o Daniel assumir com toda a força a máquina pública. Então acredito que Daniel seja reeleito, e caso Gracinha não ganhe ao Senado, é quase um fim de uma era Caiado aqui no estado de Goiás.
1: Bom, me permita colocar a minha opinião. Eu acho que a questão do Gaia, ela está sacramentada. Eu acho que o Gaia realmente, por essas questões aí que o próprio Jonathan enumerou, de vir muito forte com essa questão da onda do bolsonarismo, do agro, que é muito forte. Mas eu ainda continuo apostando as minhas fichas na Gracinha Caiado. Eu acho que esse legado de 8 anos de mandato do governador Ronaldo Caiado, claro que nos últimos dias a gente observou, nós observamos alguns movimentos, né, que acabaram preocupando, mas acho que a Gracinha vai, junto com o Gaia, serão os nossos representantes no Senado Federal. Essa é a minha leitura daquilo que eu tenho acompanhado nos últimos dias. Claro que não vai ser fácil, como a gente imaginou, ou como a própria Gracinha e talvez o grupo deles tivesse imaginado que fosse, ou seja, ganhar a eleição para o Senado com os pés nas costas. Não foi bem assim.
2: Pelo trabalho do governo do estado,
1: né? Pelo trabalho do governo do estado, os prefeitos imbuídos, né, na eleição da Gracinha Caiado. E essa questão de estado, eu também estou apostando na minha eleição do Daniel Vilela no primeiro turno. Pelo que tudo que eu li aí, eu acho que o Wilder deu uma melhorada realmente, a gente não tem como negar isso, mas eu acho que não cresce o suficiente para evitar um segundo turno.
2: Eu acho que se tiver o segundo turno, muda totalmente, muda, né? Realmente é um recomeço.
1: É muito grande, né?
2: Eu coloquei a questão aqui do Senado aqui, porque o Jonathan até não citou, mas o Mendanha, do meu ponto de vista, para mim, é uma das ameaças, por incrível que pareça, da ameaça da Gracinha. Em função desses momentos.
1: A principal ameaça da Gracinha, sim, é o Mendanha.
2: Isso, é o Mendanha, porque o PMDB e o PT fez, direcionou o voto útil em cima dele. Então, acho que isso aí, vocês podem ter certeza que vai ser igual corrida de cavalo, cabeça a cabeça, pode ter certeza, viu?
1: Muito bem, são 16:23. Jonathan, você tem alguma informação sobre pesquisa boca de urna? Porque eu estou tentando aqui nos canais aqui, e o que a gente vê, infelizmente, não são notícias positivas, mas o pessoal falando de boca de urna, de dinheiro que foi apreendido aqui, apreendido ali, na região norte do país, parece que já foram apreendidos não sei quantos milhões de reais que seriam utilizados para a compra de votos na boca de urna, né? Esse tipo de notícia a gente vê a todo instante.
0: Nacionalmente, ainda não pude. Eu estou acompanhando realmente isso, tem essa boca de urna mesmo. Agora, aqui em Uruaçu, a gente não tem nenhum dado efetivo sobre boca de urna, mas do Poder Judiciário ou da Polícia Militar agir. Estava correndo solta lá no Instituto Federal, eu não vi nenhuma autoridade do Judiciário ou para poder controlar isso, ou autoridade militar. Inclusive, eu fui um pouco tarde para casa e vi que realmente a cidade estava tranquila, não tinha aqueles movimentos que nós costumamos ver quando tem eleições municipais. Eu ainda não tenho dado da Polícia Militar, mas eu posso fazer contato aqui com o nosso comandante. O Major Torres está comandando essa operação e acompanhando as eleições aqui em Uruaçu, e a gente traz esse dado aqui para você, ouvinte da Rádio Nova Era.
1: E já está conosco aqui o vereador, o presidente da Câmara, nosso amigo Josimar Nogueira. O Josimar que voltou agora. Josimar, pegar o seu boa tarde aqui. Gostaria que você falasse pra gente como é que tá a sessão lá onde você votou, se já tá mais tranquila, como é que tá o movimento por lá. Boa tarde.
3: Boa tarde, Edmilson. Boa tarde à nossa bancada aqui, Jonathan Fernandes, Magali, obrigado pela oportunidade. A Rádio Nova Era, né, mais uma vez, junto da população nessa cobertura das eleições. Bom, votei. Esperei 1h50 na fila. A gente tem aí algumas sessões que estão juntas de outras, o que está dificultando um pouco a celeridade da votação. Então, o Alfredo Nasser e também o aeroporto tiveram suas sessões remanejadas. O Alfredo Nasser foi para o IEF, onde que é o meu local de votação, e estão fazendo duas sessões por sala. E a fila de espera está muito grande. De manhã estava muito grande, agora à tarde ainda tem muito grande. Só para você ter uma ideia, na sessão 101, são um total de pouco mais de 300 votantes e ainda faltam 100 pessoas, mais de 100 pessoas para votar, e já são, né, falta pouco mais de meia hora para poder encerrar. É. Então eu acredito que não foi bom essa
1: mudança.
3: Não foi. Acho que a gente poderia ter pensado de outra forma, para poder dar mais celeridade. Tem muitos idosos votando, até porque eles estão usando a votação também para evitar a prova de vida. Né? Uhum, então eu percebi que tem muitos idosos votando, e essa questão aí de juntar duas sessões foi o problema que eu identifiquei. Mas como o Jonathan está dizendo, é uma eleição tranquila aqui no município. A gente não tem até agora
1: relato de grandes incidentes.
3: Nenhum relato, né? Então a gente está acompanhando, vamos ver como que vai ser daqui a pouco.
1: Uma coisa que me chamou a atenção, eu não estive nas outras porque eu estava trabalhando aqui no Colégio de Educação Adventista, que é a 13ª, 14ª, 15ª, 16ª e a 178. Mas eu observei da eleição de prefeito para cá um aumento significativo no número de votantes. E aí eu não sei se é um interesse maior da população, que eu acredito que não seja, mas talvez essas mudanças, essas alterações aí acabaram direcionando um número maior de eleitores para aquelas sessões. E tem também a questão dos idosos, que a gente observou bastante, né? Que tem muitos idosos realmente procurando as sessões para votarem.
3: Eu acredito que inclusive isso vai contribuir para aumentar o número de eleitores.
1: De eleitores, né?
3: Vamos até reparar esse dado daqui a pouco. Porque eu tenho convicção que os números de eleitores vão votar, Jonathan, porque temos muitos idosos aí utilizando a eleição para evitar prova de vida. Eles já não são obrigados a votar, mas estão lá exercendo seu direito de cidadania e também já antecipando a prova de vida da sua aposentadoria.
0: É isso aí, Josimar. São 16h28. Nós vamos para um breve intervalo e já voltamos com o comandante do 14º Batalhão, Major Torres, que vai trazer informações ao vivo das eleições aqui. Fiquem ligados, é um rápido intervalo e a gente já volta.

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0: são 16h33. Nós voltamos com o especial eleições aqui na Rádio Nova Era e nós já estamos aqui ao vivo com o comandante do 14º Batalhão, Major Torres, que está acompanhando as eleições aqui em Uruaçu, em mais 7 cidades do norte do estado de Goiás. Comandante, me ouve? Comandante, me ouve?
1: Muito bem, enquanto a gente consegue fazer a conexão com o Major Torres, nós vamos tocando aqui, ouvindo a participação da nossa mesa, o Jonathan Cavalcante, a Jonathan Fernandes, o vereador, o Josimar Nogueira, o Antônio José, que nós estamos aqui reunidos neste final de tarde de domingo, evidentemente para acompanharmos todas as informações com relação às eleições deste domingo. Nós já temos 16h35, ou seja, cerca de 25 minutos para o encerramento, para o fechamento das urnas aqui na cidade, no município de Uruaçu. Enquanto nós refazemos a conexão, eu quero colocar um outro assunto aqui muito importante, que nós temos em Uruaçu a questão do deputado federal. Depois nós vamos falar de deputado estadual. E uma coisa que eu observo é que, por nós não termos nenhum candidato a deputado federal de Uruaçu, nós temos aí, o Josimar e ouvintes, uma gama de deputados que vieram buscar votos aqui na nossa cidade, no nosso município. E evidentemente que isso é uma coisa normal dentro da política. Se nós tivéssemos um candidato a deputado, esse índice ele seria menor. Mas, diante da atual circunstância que nós vivemos, como é que vocês veem essa questão do deputado federal aqui? Você acha que vai pulverizar demais? Nós temos muitos deputados, de repente tem deputado aí que a gente nem imagina, que nunca visitou Uruaçu, nem sabe que Uruaçu existe e tem votos, e a política acontece dessa forma. Como é que você vê essa coisa? Você acha que isso faz parte do processo democrático? Você acha, entende que isso poderia ser utilizado ou trabalhado de uma forma melhor, que pudesse angariar mais, digamos assim, posicionamento político, mais força política para a nossa cidade?
2: Eu acredito que é um processo normal, natural.
1: Normal, né?
2: Nós temos aí os municípios que buscam suas representações tanto na Lego quanto na Câmara Federal. E os candidatos são do estado. Naturalmente, podem vir de outros municípios, especialmente federal, diante do número de votos que ele precisa. Então, ele tem que juntar muitos votos e é preciso ir para os municípios. O que a população sempre avalia, e principalmente as lideranças locais, é o que aquele candidato prestou de serviço aqui. Então, aparecer candidato que a gente nunca viu, que os munícipes nunca viram, acontece sempre, né? E vai acontecer. Mas a gente sabe que a população hoje ela é atenta, né? Então...
1: Você acredita que isso está melhorando?
2: Está melhorando.
1: Os candidatos que nunca veio aqui na cidade, que não tem nenhuma ligação com a cidade, com nenhuma liderança da cidade, daqui a pouco ele vem aqui, tira 50, 100 votos e acaba prejudicando, evidentemente, aqueles que contribuem com o progresso do município.
2: Exatamente. Acaba prejudicando e, dependendo da responsabilidade desse candidato, pode até atrair para que ele venha para o município também depois prestar o serviço que ele resgatou, né, com os votos aqui. Mas a gente tem que entender que a população está atenta. Ela sabe como falar, ela sabe em quem votar e ela conhece os eleitores, conhece os candidatos.
3: A minha visão é um pouco diferente. Eu acho que é o modelo nosso e que é perverso para a nossa região. Acho que deveria mudar. Eu acho que tinha que
4: ter um voto distrital. Por que não a gente não ter voto distrital? A nossa região é uma região de esquecida justamente por esse detalhe. Porque aparece cara aqui, como você disse, eu me lembro aqui, uma eleição uma vez aqui, para deputado estadual, o camarada lá de Itumbiara veio aqui e levou quase 4 mil votos. E esse cara nunca veio aqui em Uruaçu. Então eu acho que é por causa do modelo. Eu acho que se tivesse o modelo distrital, olha, a região norte tem tantos deputados federal, tem 5 deputados federal. Eu só poderia votar nesses 5. Aí sim, aí corrigia, né, essa distorção que tem. E também, por que não a gente não ter um candidato aqui da nossa região? Por que não? Tá? A gente deveria ter. Primeiro é o seguinte, eu, por exemplo, particularmente, eu sou um eleitor bairrista. Eu voto só em pessoas da minha região. Se não tiver, aí eu vou buscar uma outra opção. Mas eu voto em candidatos da minha região. Tá? Realmente, para que eu tenha a possibilidade de cobrar mais, acompanhar mais esse futuro, né, representante do meu município. Então, acho que se mudar o regime, que é muito difícil, né, porque tem muitos... aqui tem um deputado federal que ele utiliza o dinheiro público para comprar voto. Do meu ponto de vista, você fala, é ilegal? Não. Do ponto de vista da questão da legalidade, é legal. Porém, para mim, é imoral. Porque o cara que chega, por exemplo, vota com as pautas do governo. Ah, vai votar, mas eu quero tanto de verba. Enquanto um deputado normal, um deputado federal, tem 30, 35 milhões de verba, o cara tem 200 milhões de verba. Por quê? Ah, tem lá uma pauta do aborto. Ele vota. Ah, se me der disponibilizar uma parte da verba para mim, eu voto, entendeu? Então, o seguinte...
0: Está falando do José Nelto.
4: O Zé Nelto, exatamente. O Zé Nelto.
0: Vamos dar nome aos bois, né?
4: Porque... o Zé Nelto. O Zé Nelto é um deles, né? Então, é o seguinte, o que é que ele faz? Ele pega essa grana e dá uma carroça para o município, dá um cavalo para outro, dá um burro para outro, um monte de tijolo para outro, entendeu? Então, nós temos que aprender a não viver de migalhas. Então, se a gente tivesse o nosso representante aqui, a verba desses 35, 30 milhões aqui, viria para o nosso município, para a nossa região. Então, nós temos que ser bairrista. Vamos votar nos candidatos da região e pronto, resolve a questão.
0: Eu acho muito complicado essa questão. O voto aqui é de Uruaçu, tem que votar de Uruaçu. Mas antes eu queria falar sobre o voto distrital. O Antônio José colocou muito bem colocado. Acho que poderia mudar, sim, para a gente ter deputados por distrito e a gente ter o nosso aqui da região norte. Acho que o Leré fez muito bem esse papel quando foi deputado federal aqui da região e desde lá a gente realmente não teve ninguém aqui. Mas tem muito deputado que é de fora e que ajuda a contribuir aqui, seja ele estadual, seja ele federal. Acho que é um modelo difícil de aprovar. O ex-presidente Jair Bolsonaro tentou fazer isso, mas o Congresso Nacional tem muita força e não conseguiu avançar. Voltando à pergunta do Edmilson sobre deputados federais, aqui em Uruaçu a gente está vendo uma ampla concorrência, nós temos uma situação confortável para o Lucas do Vale, que tem uma candidata que está dobrando com ele, que é a vice-prefeita, vereadora por dois mandatos, Bia Martins. A Bia tem um discurso poderoso, que é o discurso do eu sou de Uruaçu, e Uruaçu vai ter o seu deputado estadual. E aqui em Uruaçu a gente já tem um histórico de pessoas fazendo isso. Inclusive o Lorencinho fez isso muito bem. O Lorencinho que foi um dos candidatos mais populares, um fenômeno de votos aqui em Uruaçu. A Marisa usou da mesma estratégia, doutor Rodrigo Fernandes. Vou falar de prefeitos. Uhum. Lorencinho, Marisa dos Santos, Machadinho, Valmir Pedro. Eles estão ranqueados, inclusive, como aqueles que têm mais votos. E a Bia busca o mesmo, né? Ela com um discurso poderoso, massificado, incorpora isso e dobra com um candidato que enviou emendas para Uruaçu e o discurso acaba refletindo diretamente no voto, né? Então, o Lucas do Vale com certeza vai ter uma margem, uma ampla votação aqui. E uma situação que gera até um certo desconforto para o prefeito, que tem a missão de ter deputados federais aqui na cidade. E a gente viu diversos acenos do prefeito para deputados que ajudam aqui a cidade de Uruaçu. Vimos movimento direto para o deputado Ismael Alexandrindo, Adriano do Baldi. E agora, por último, o Lucas Virgílio, que foi o deputado federal que mais enviou recursos para a cidade de Uruaçu. E o prefeito, por ter essa articulação com todos esses deputados, criou um briefing muito bom, que ele disse que vou estar junto com quem ajuda Uruaçu. Eu achei um grande acerto, acho que acertou no tom. Efetivamente, um prefeito ele tem que ter essa postura, seja ele deputado daqui ou não, principalmente com pessoas que enviam tantos recursos como esses deputados enviaram para cá. E também a gente tem uma situação do ex-prefeito, que recebeu muitas emendas, essas que o Antônio José colocou muito bem. Ele vende o voto dele lá e vota de acordo com a quem paga mais, né? O Zé Neto, ele não tem vergonha disso. Ele inclusive se sai muito bem nisso, né? E a política é legal, A gente não, o Dino não consegue avançar. Ele, o Dino, tá, no, Flávio Dino, é, ministro do STF, está tentando avançar com isso, mas, coitado, não tem força para vencer o Congresso, o Centrão, e ele também, o STF descredibilizado como está, essas emendas realmente vão correr a solto, e é difícil governar seja quem for, vai ser difícil governar seja quem for o presidente. Então, acho que esses deputados aqui, o Lucas do Vale, Bruno Peixoto, que loteou a Assembleia Legislativa com mais cargos do país, eu com 6 mil cargos. Se o Bruno Peixoto não tirar uns 200 mil votos, é porque é ruim de voto, viu? Todo mundo,
1: né, serviço.
0: Todo mundo trabalha pro Bruno Peixoto. É, aí vem a Ismael Alexandrino, Lucas Vigílio, Adriano do Baldi e José Nelto. Eu tenho dados, esses dados eles não podem ser divulgados porque não foi registrado, mas a briga tá entre Lucas do Vale, Lucas Vigílio, Bruno Peixoto e José Nelto.
1: É, para o mais votado.
0: Para os mais votados.
4: Aqui
0: então,
4: em Uruaçu, Jonathan?
0: Aqui, isso, aqui em Uruaçu. Então, então, acredito que essa narrativa também vai ser utilizada após a eleição, principalmente pela oposição, né, que vai tentar enfraquecer, né, o prefeito, mas eu estou na expectativa com que mostre força, né, já com que o Machado ele acertou. No briefing, acertou nessa de dizer que vai ajudar aqueles que enviaram recursos para Uruaçu. E eu estou realmente mais ansioso para essa votação de deputados, porque para presidente da República, que na minha concepção e na última pesquisa da Quest, teremos em segundo turno.
2: Olha, nós temos, sim, então, a Flávia Moraes, temos o José Nelto, outros, né? Lucas do Vale, Lucas Vigílio. Então temos mais candidatos com potencial de grandes votos que a eleição anterior. A eleição anterior nós fizemos aqui três que tiraram acima de 1.000 votos, os demais bem abaixo de 1.000 votos, né? Não chegando nem a 500. Então os três mais votados da eleição anterior de deputado federal foi o Gustavo Gaia com 1.025 votos, Maruza Boldrin com 2.900 votos, né? Que provavelmente não terá tantos votos aqui, que não teve liderança nenhuma. Lucas Vigílio, com mais votado, com 6.800 votos, né? Tinha um grande grupo com ele. Então, abre espaço para mais.
1: Tem a Flávia Moraes também, né?
2: Sim, que, Flávia que
1: tá
2: Moraes.
1: Nesse, que está nesse pleito aí de
2: vamos ver como federal. Que vai ficar essa balança.
1: Agora, vocês falaram uma coisa muito importante aqui, a questão do voto distrital, que eu considero importantíssimo. Mas a minha preocupação é a questão seguinte: você citou tantos números, tantos nomes aí, doutor Rodrigo, próprio Machadinho, Valmir Pedro, Lourencinho, Marisa, e qual o deputado que nós fizemos?
4: Manuel Mota, né?
2: Manuel Mota, né?
1: Não, mas eu estou considerando desses aí
4: que não,
1: o
4: sim.
1: Jonathan acabou
4: citando. Tá. Eu acho que é o seguinte...
1: A questão ela é muito mais profunda do que a gente imagina. Simplesmente, eu sou candidato e o discurso, eu sou de Uruaçu. Mas isso vai te levar aonde?
0: Quem quer ser prefeito de Uruaçu passa por esse preto. A gente já viu isso aí.
1: Então deixa eu te falar, você acabou de dizer uma coisa importante. Não é que eu vou ser deputado, eu quero botar o meu nome para que eu seja prefeito de Uruaçu.
0: Mas sabe qual que é o mal aí, Edmilson? Depois da eleição, não explorar isso negativamente. É dizer para essas pessoas que elas estão enganando os eleitores de Uruaçu e impedindo com que pessoas que efetivamente podem ser eleitas continuem ajudando
1: chegar.
0: A cidade.
1: Esse é o ponto, né? Que eu quero chegar. Ou seja, eu estou lançando o meu nome, mas não é porque eu tenho certeza que eu não vou ser deputado. Eu só estou lançando porque eu preciso desse recalque. Eu preciso desse número de votos aqui para me classificar para ser candidato a prefeito. Então, então, quando eu digo para você que eu vou ser deputado por Uruaçu, eu não estou sendo verdadeiro.
4: É porque é o seguinte, tem essa cultura realmente, não é só Uruaçu, não. A nossa região norte aqui realmente tem essa cultura. Eu acho que é o seguinte, é a questão cultural realmente. Agora, o que eu disse aqui, da gente trabalhar, por que não a gente não ter um candidato da nossa região que tenha uma liderança expressiva? Né? Vou dar um exemplo aqui. O meu prefeito, está com o prefeito aqui da região. Por que não a região toda? Eu não tô falando só do município.
1: Mas
4: só
1: aí são os interesses que são amarrados agora. O cara que você tá apoiando hoje, você já tem um compromisso com ele amanhã.
4: Mas é o seguinte, eu acho que o prefeito, ele tinha que liderar junto com a Câmara Municipal, né? Trabalhar, conscientizar, né, os nossos vereadores de ter uma visão, de escolher pelo menos três
5: Vamos trabalhar, tem esse oportunista ele vai se perder, meu irmão, você não tem liderança, ele vai se perder ao longo do tempo. Mas isso não me tira da cabeça que eu vou deixar de votar no candidato da minha região. Porque o doutor Rodrigo ficou muito pouco tempo lá na Assembleia, e o tanto que ele fez por nossa região. Então é o seguinte, a região que tem um representante, ela tem mais legitimidade, é claro que tem. Se o cara chegar no governador, lá um deputado estadual chegar no governador para fazer uma cobrança, ela é muito mais legítima. Então é o seguinte, nós temos que criar aqui, vocês que são políticos aí, vocês tinham que começar a trabalhar, vocês como vereador têm que começar a trabalhar, porque não, a Maruza era vereadora, foi eleita deputada federal.
1: De uma Maruza é de onde?
5: É de Rio Verde, né?
1: Quantos mil votos
5: tem? Pois é, mas é o seguinte, quantos mil votos tem o Norte? Então é a mesma coisa, a mesma pergunta. Mas é por isso que a gente tem que criar.
1: Não
5: é a mesma
1: pergunta, não, aqui nós acabamos de falar que o prefeito de Uruaçu tem os compromissos dele, o prefeito de Campinorte tem os dele, o de outros. Não são os mesmos compromissos.
5: Essa convergência de ideias.
1: Isso, essa convergência ela
5: é difícil. Não, tudo que é difícil. Eu sei que é difícil.
1: A Maruza já saiu de Rio Verde praticamente eleita.
5: Não, a Maruza teve uma coordenação. Eu estou citando a Maruza, mas poderia ter uma Maruza aqui também.
6: Mas assim, para fazer justiça, por exemplo. A Maruza, o Josmar citava agora há pouco, os deputados que mais tiveram votos no último pleito, a Maruza foi uma das mais votadas aqui. E nunca mandou uma arruela para dentro de Uruaçu. Mentiu pro sindicato e mentiu pro povo. Ela não foi eleita porque ela era vereadora e todo mundo reuniu em torno dela. Isso não aconteceu em Rio Verde. Ela reuniu porque ela tinha estrutura da FACIEG e um deputado federal muito bem avaliado, ligado a um setor que é majoritário no estado de Goiás, que é o agronegócio. Uhum. Deputado José Nelto, o deputado Zé Mário, elegeu Maruza Boldrin, deputada federal. Ela pisou aqui em Uruaçu uma vez, Edmil. Você tirou 3 mil votos porque o agronegócio tem poder de eleger deputados. Aqui na cidade de Uruaçu, realmente é difícil ter essa convergência, principalmente quando você lida com pessoas que usam o pleito geral para conseguir a eleição municipal.
5: É o que acontece.
6: Como que como que vai unir a Câmara Municipal em torno do projeto da Bia, por exemplo, que é a candidata do momento, para fortalecer ela em um projeto que a gente não, mesmo que unisse Uruaçu, os políticos unissem, ela não conseguiria se eleger. Ela ia tirar o prestígio de todo mundo para usar como trampolim e assumir a prefeitura municipal de Uruaçu, assim como fez Lorencim, como fez Marisa dos Santos, como fez Machadinho e como o próprio Machadinho e o Valmir Pedro. E me lembra, falando do Machadinho, eu vou citar uma situação de 2018, que eu estava junto com o prefeito, porque ele não era prefeito naquele momento, quando ele recebeu a ligação do Ronaldo Caiado, era senador, e disse: Machado, quero que você seja deputado estadual. E o Machado disse: senador, mas eu não vou conseguir me eleger, mas ele precisava de um palanque aqui, o governador, o que virou governador, o Ronaldo Caiado, e disse para o Machadinho que se ele quisesse ser prefeito, ele tinha que ser deputado, candidato a deputado estadual, e assim foi feito. Ou seja, essa articulação que acontece aqui em Uruaçu, com a candidata no momento, eu participei dela em outros projetos, e assim, é um roteiro que com certeza vai se estender por muitos e muito tempo.
2: O que a gente tem que entender também é que essa resposta de uma convergência de um candidato local ou mesmo da região, ela não vem só do município, não. Ela também tem que ser do próprio candidato que se coloca à disposição. É a capacidade dele de convergir ideias e pessoas para o seu projeto.
1: De agregar
2: pessoas. Porque outras lideranças, elas não vão embarcar num projeto que não tenha uma segurança e que tenha o foco de ser eleito. Porque essa realidade que o Jonathan disse não é um comentário, ela não é uma suposição, é um dado. Ela é um dado. Então nós temos aí alguns políticos que eles usam de uma candidatura anterior ao pleito que tem objetivo, ou seja, ele se coloca à disposição para uma candidatura de deputado, seja ela federal ou estadual, para ela poder já começar o seu engajamento local e depois já vir forte.
1: Depois,
2: exatamente.
1: Depois,
2: e a pergunta que os eleitores e que os líderes, né, do município, seja Uruaçu, seja qualquer um, é perguntar para aquele que está disposto a se colocar como deputado estadual ou mesmo federal, qual o trabalho que ele tem feito na região adjacente, circunvizinha. Porque como que uma pessoa só conhecida no município de Uruaçu com um pouco mais e a gente está falando de total de eleitores, a gente está falando nem de votos válidos, que é o que vai votar. Então é importante que esse caminho para quem quer ser eleito de Uruaçu comece de fora também. A gente tem por exemplo, o Jaime Vasconcelos, Que é, então,
1: é filho de Uruaçu.
2: E a gente tem que entender que Uruaçu não tem só um candidato a deputado estadual, tem uns dois. Porque o Divino
5: Vasconcelos. A nossa região tem mais candidato, hein?
2: Mas o município de Uruaçu tem dois. Vamos dizer, vamos focar no Uruaçu aqui, por exemplo, que ele é de Uruaçu, ele é vereador de Aparecida, porque foi para Aparecida, e mas hoje, sempre...
1: E hoje tem grande possibilidade de se eleger.
2: Sim.
1: Vindo nessa onda do...
2: É onde que eu quero chegar.
1: Uhum.
2: Ele conquistou nascido em Uruaçu, viveu sua juventude aqui, eu sou testemunha, que éramos amigos da infância, buscou novos ares em Aparecida de Goiânia, né, teve seu desenvolvimento local lá, sua popularidade, foi eleito. Então ele voltou para Uruaçu e disse, olha, agora eu conquistei eleitores lá, porque sou vereador lá, tenho minha base em tal município, tem essas pessoas que me ajudam, X, Y, Z, e agora eu quero dizer para Uruaçu que eu tenho possibilidades reais de ser eleito. Aí é um projeto que aí, a depender da sua ideologia, você pode falar assim, esse é um barco que eu posso entrar.
1: Uhum.
6: E falando sobre o James, eu quero só mandar um abraço para ele, pro Lucas Rodrigues, pro Gutierrez Souza, redator do Portal Uruaçu, e para o Marcelinho, que está acompanhando aí, ó, diretamente de Goiânia, a apuração completa das eleições aqui da Rádio Nova Era.
2: E encerro a minha...
1: É tão importante, Josimar, porque assim, muitas das vezes as pessoas desconsideram essa questão do James ser filho de Uruaçu.
2: Sim, ele é filho de Uruaçu.
1: Claro que ele é vereador, foi eleito para a Aparecida de Goiânia, mas a origem dele é aqui. Então nós não temos um candidato, nós temos dois,
2: exato.
1: Bem lembrado por você.
2: E a política... ela não é feita só de amor, não. Ela é feita de matemática. Uhum. Precisamos ter na ponta dos dedos o cálculo feito para saber qual projeto tem êxito ou qual que não tem. Obviamente, a gente, uma eleição muda diante da outra, as pessoas, a configuração partidária, essa questão do coeficiente, pode mudar ou não, mas você... ao menos tem que mirar em algo que tenha uma solidez de projeto.
5: Esse trabalho que eu falei da questão da regionalização.
1: Uma coisa que a gente precisa falar, e você tocou você citou uma palavra aí que ela é muito importante, a gente precisa fazer com que o eleitor e a gente discutir muito mais essa matemática eleitoral, principalmente da questão do coeficiente, Josimar. O eleitor, muitas das vezes, ele é iludido porque ele não sabe como funciona o coeficiente eleitoral, por exemplo. Qual é o cálculo que se faz para se eleger um vereador, para se eleger um deputado, para se eleger um senador da República. Então, essa questão também a gente precisa discutir isso e falar para o ouvinte, falar para o eleitor como é que funciona esse gatilho, a questão do coeficiente eleitoral, que muitas vezes, eu não sei se é por falta de conhecimento, se é por falta de informação, ou mesmo por falta de interesse, porque quanto menos o eleitor souber de coeficiente eleitoral, é melhor para alguns, eu não sei o porquê de que se não se fala claramente para o eleitor como é que funciona a questão do coeficiente eleitoral.
5: A questão do candidato aí, é claro que só o município de Uruaçu é muito pouca coisa, mas eu acho que o prefeito, as lideranças políticas da região, ela tem que trabalhar conjuntamente, justamente para descobrir essas pérolas que tem por ali, tá? Realmente a nossa Câmara aqui tem 2, 3 que poderia entrar nessa discussão. Por que não? Os prefeitos da nossa região, né, tem um entendimento, né? Não vai escolher um, escolhe 3, 4. Vou dar um exemplo aqui, ó, não foi citado aqui ainda, mas nós temos um candidato aqui da nossa região que ele está aproveitando muito bem e eu não sei, a questão do coeficiente que pode até prejudicar ele, né? E também pode beneficiar, né? Mas que tem um candidato aqui, é muito forte, ele vai ter voto pra caramba, vai surpreender muita gente, que é o Márcio.
7: Oi.
5: Sim, tá. O Márcio...
7: Desculpa... Oi.
6: Sim, desculpa te interromper, Antônio José. Ao vivo é assim mesmo. A gente já volta para falar sobre os deputados federais e estaduais, eu já falava do Márcio, mas agora a gente vai entrar ao vivo com o comandante do 14º Batalhão, o Major Torres, que está acompanhando aí em campo as eleições. Comandante, consegue nos ouvir?
8: Consigo sim, boa tarde a todos. Estamos aqui na sede da 50ª Zona Eleitoral do TRE, à disposição dos senhores. Vamos lá.
6: E o senhor consegue falar um pouco sobre a eleição? Consegue dizer se teve alguma ocorrência? O Edmilson, o chefe de comunicação da prefeitura e secretário de Indústria e Comércio, está conosco aqui. Ele, inclusive, tocou nesse ponto. O senhor teve alguma ocorrência sobre boca de urna, a prisão, algum delito eleitoral?
8: Não foi configurado nenhuma ocorrência, nenhum crime eleitoral específico, né? O que acontece? Tiveram desentendimentos entre partido, dentro do mesmo partido político, coisa que foi resolvida dentro do Tribunal Regional Eleitoral. Foi um problema de comunicação. quantidade de delegados, fiscais, que depois foi resolvido aqui e não configurou, né? Teve essa problemática? Teve, mas não foi um problema de crime, cometimento de crime, porque foi autorizado até pelo Tribunal Regional Eleitoral. Mas eu posso falar que aqui em Uruaçu, nas cidades aí que a gente está administrando a segurança pública, nós não tivemos nenhum tipo de intercorrência, não teve nenhuma ocorrência registrada, nem de boca de urna. A gente teve uma denúncia agora, exatamente, pela Polícia Civil, de o pessoal jogando santinho. A Polícia Civil já está investigando, pegando a placa do carro, já está fazendo levantamento. É a única situação. Fora esse tipo de situação, a gente não teve grandes desdobramentos.
6: Nesse ponto sobre derramamento de santim, o Edmilson até falava sobre isso, né? Sobre ter diversas zonas eleitorais aqui com esse material despejado, justamente no intuito de garantir com que o eleitor, eu tô vendo esse material aqui, vou votar porque não tem ninguém. Eu acho que isso não funciona. O senhor vai fazer algum tipo de apuração ou somente quando há provocação que o Poder Judiciário, a Força de Segurança atua?
8: Pois bem, a gente tem que ter a materialidade de um crime, né? E a autoria também, para a gente poder estar trabalhando. Como eu não peguei o autor, por exemplo, de um crime de de derramar santinho, se eu não tiver como alcançar a autoria, eu não tenho como levar a Polícia Civil nem ao Judiciário. O que a Polícia Civil passou para a gente foi uma filmagem de dentro de um carro, de um outro carro despejando santinho. E aí a gente tem o carro específico, tem o santinho sendo jogado. Então nós temos um crime cometido, né? Isso daí foi passado pela Polícia Civil nesse exato momento. No transcorrer das eleições, a gente já está quase no prazo final aí do término do primeiro turno, não teve outra ocorrência, não teve outros problemas, a não ser um número grande de pessoas no Instituto Federal e no Enéas, que lá criou um certo tumulto, mas não teve a prática de crimes, né? O que que acontece? A configuração da boca de urna, né, aí pelas pessoas, ela tem que ser comprovada por testemunhas, né, que viram, que ouviram e relataram. Fora isso daí, não foi denunciado e não chegou ao nosso conhecimento. Se chegar ao nosso conhecimento, a gente vai atrás e, se não tiver em flagrante delito, a gente leva até a Polícia Civil, todos informar, registra a ocorrência, leva a Polícia Civil, né, e a Polícia Civil vai fazer a investigação para trazer, levar todas as informações do Tribunal Eleitoral para saber sobre a candidatura, os impactos dessa conduta dessa pessoa, para a gente estar apurando da melhor forma possível para atender a justiça eleitoral. Contudo, não foi feito nenhum levantamento nesse sentido.
2: Comandante Polidoro,
6: é o Major Torres.
2: É o Major Torres?
6: Isso.
8: É o Major Torres, o Coronel Polidoro está...
2: Major Torres, o Josimar que está falando aqui, tudo bem com o senhor? Nós, então, temos um transcorrer dessas eleições de certa forma tranquila. Mas
8: tranquilo.
2: Vamos agora.
8: Sim,
2: são 17 horas, né? Agora os colégios eleitorais vão fechar os portões e quem está dentro recebe a senha para completar a votação. Então, logo mais começa a apuração. E pode acontecer, tanto a nível estadual, a nível nacional. E aqui mesmo, os candidatos que tiveram grandes grupos políticos aqui, de terem êxito e começar as comemorações. Queria que o senhor falasse um pouquinho para a nossa população sobre os cuidados, né, as moderações, para que a gente tenha uma contenção dos ânimos aí para não termos problemas.
8: Pois a gente orienta nos meios de comunicação a respeito do comportamento da pessoa que é vencedora ou perdedora nessas eleições, né, de acordo com seus ideais. Na hora que for comemorar, você pode buzinar, passar com seu carro, que é normal, ter a sua bandeirinha, mas a gente recomenda não colocar nem outra pessoa em risco, não dirigir excessivamente embriagado, pessoa que está sem noção, sai pelas ruas, pessoas que sentam em caçamba de caminhonetes, evitem isso, aí pode ser, a gente pode aplicar a multa, né? E outras coisas, como sentar na janela de veículos, a pessoa pode cair de costas, bater a cabeça, ter um traumatismo e ter um problema a mais aí para a saúde pública. Então, pode comemorar, a gente admite esse tipo de comemoração, mas ela tem que ser de acordo com o bom senso. A Polícia Militar colocou um policial militar em cada colégio eleitoral, entendeu? Em cada zona e sessão eleitoral, para evitar tumulto, evitar prejuízo ao processo eleitoral. Tem 5 policiais que estão afastados há 36 horas em distritos e povoados para garantir a segurança e a democracia, e não é no finalzinho que a gente vai perder a rigidez da nossa proposta, que é a segurança pública. Então, todo efetivo do 14º Batalhão, CPE, Rural e a Inteligência, e mais a Polícia Rodoviária Federal, vão estar voltados para a zona urbana. Né? Eu pedi apoio, pedi reforço para a gente estar acompanhando essas comemorações. Né? A gente acredita que hoje, por ser primeiro turno, vão ser menos pessoas, mas o segundo turno a gente acredita que vai ser bem maior. A gente vai estar mais bem preparado, mais assim, organizado para esse tipo de eleição. A eleição de hoje, eu acredito que o número de abstenção foi mínimo, porque nós temos muito mais pessoas, de acordo com o Tribunal Eleitoral, indo votar mais no final também. Uhum. Na eleição anterior, poucas pessoas foram votar nas últimas horas. Por quê? Porque todo mundo já tinha votado e tiveram muitas abstenções. Então agora o número de pessoas que foram votar foi muito grande, né? E a gente teve ali a situação de acumular o Instituto Federal, que recebeu uma carga a mais do colégio do Alfredo Nasser, e o Enéas, né? Que também recebeu uma outra carga do setor aeroporto. Então, assim, isso daí foi a única problemática. Eu faço parte de um grupo que tem as eleições do estado todo. E dentre as áreas de atuação eleitoral, Uruaçu, a 50ª zona eleitoral, ela teve zero problemas. Nós tivemos em outras áreas a prisão de candidatos que colocaram wind banners e venderam votos. Então tivemos a prisões de algumas pessoas em algumas áreas. Tivemos até tentativa de homicídio na cidade de Goiânia, coisa que aqui a gente não teve. Então, assim, a nossa área está segura, foi uma excelente eleição, foi um excelente primeiro turno. Agora vamos aguardar aí a apuração, né, que vai acontecer aqui no TRE. Eu vou ficar aqui, a CPE vai dar apoio pra gente, eu vou ficar aqui, mais viatura diária, para entrega das urnas também, para garantir que as urnas venham intactas para cá, para a gente apurar o mais rápido possível e a democracia no primeiro turno ser consolidada.
6: Como que vai se dar essa entrega das urnas à Justiça Eleitoral, comandante?
8: Ela vai ser de forma organizada, a gente vai fazer uma linha de todos os veículos que vêm, de todas as sessões eleitorais, nós vamos parar em frente ao TRE, cada um vai descer e vai ser entregue a cada pessoa que vai verificar a condição dessa urna e todos os documentos pertinentes, certo? Então, né, para não criar um congestionamento, quem vai entrar aqui no TRE vai ser somente os carros do TRE que estão vinculados ao recolhimento de urnas. A cada urna recolhida e dado o ok da entrega, o veículo vai se deslocar para o próximo veículo. E assim sucessivamente. Eu acredito que no máximo em uma hora e meia, a gente tem aí a totalidade dos veículos já entregue sem nenhum problema.
6: Comandante, com o fim agora da eleição, esse primeiro turno, vai ser liberada a abertura novamente das distribuidoras e comercialização de bebida? Como que isso fica?
8: A partir das 18 horas está autorizado já a venda de bebida alcoólica pelos estabelecimentos comerciais, né? Os estabelecimentos estavam autorizados a funcionar das 7 horas da manhã de hoje até as 18, mas sem vender bebida alcoólica. Se posteriormente for verificado que alguém vendeu bebida alcoólica, vai ser aplicada as penas da lei por violar a portaria do Dr. Jesus, que é o juiz eleitoral, né? Mas nesse momento está proibida ainda a venda de bebida alcoólica. A partir das 18 horas em diante, as distribuidoras, os mercados e quem mais vender bebida alcoólica vai estar autorizado. Né? Só peço a moderação das pessoas aí em dirigir e consumir bebida alcoólica. Isso aí não combina.
6: Alguém na bancada tem mais algum questionamento? Comandante, as suas considerações finais e em nome da Rádio Nova Era, eu agradeço o senhor pela atenção e o carinho conosco.
8: Eu agradeço a oportunidade, a gente está aqui mostrando o serviço da Polícia Militar, Segurança Pública, e a gente trabalhar junto aí em prol da democracia, que são os votos e o primeiro turno bem realizado aqui na cidade de Uruaçu e demais cidades dessa zona eleitoral. Obrigado pela oportunidade.
6: Nós é que agradecemos, o ouvinte acabou de ouvir o Major Torres, o comandante do 14º Batalhão. Agora voltamos aqui à temática sobre deputados. Uhum. O Antônio José falava sobre, inclusive, um candidato de Porangatu, que é o Márcio Luiz, que é uma candidatura própria, né? É uma candidatura, inclusive, ligada à oposição de Porangatu, porque nós vimos o governo lá em peso no projeto de Júlio Pina, que se afastou numa medida eleitoreira para garantir com que Givaco Valadares, que era suplente deputado, assumisse a cadeira na Assembleia Legislativa. A mesma articulação foi feita aqui pelo Dr. Rodrigo Fernandes, né? O acordo entre o Givaco, o Pina e os Valadares é de que, caso o Pina se eleja efetivamente reeleito, o Pina inclusive abra mão do mandato, renuncie para que o Givaco conclua esses 3 últimos meses. Você tem mais alguma colocação? E o Márcio Luiz é um candidato ligado à FACIEG. A FACIEG tem abertura nos 246 municípios por causa das associações comerciais. Inclusive, é a porta de entrada do Márcio em diversas cidades. Aqui em Uruaçu a gente não viu isso efetivamente. Inclusive, a Cristina de Castro disse que só estaria em um projeto, que era o do senador Gustavo Mendanha. Ou seja, não garantiu essa porta aberta para ele aqui. Ele que conta com o comandante está ainda ao vivo? Não? Vou continuar então e vou pedir para ele poder encerrar a ligação, né? Porque ainda está aí na mesa.
1: Já fez o encerramento.
4: Sim, né? A gente está... Eu quero complementar a questão do Márcio. Eu citei o Márcio aí, porque foi falado na questão da liderança.
1: Sim, de liderança.
4: E o Márcio é um exemplo, tá? É um exemplo para nós aqui de como utilizar.
1: O Márcio está no Mobiliza, né? O Mobiliza, segundo as informações que eu tenho, que é o antigo PMN, PMN, que era do Fernando Collor de Mello, o Mobiliza deve fazer 2 deputados, no mínimo, né?
4: Então, inclusive,
1: ele tem uma possibilidade muito grande. Isso, inclusive, eu tenho um amigo que é candidato pelo Mobiliza.
6: Que é o partido do Márcio Luiz.
1: Isso, que é o antigo PMM do Fernando Collor de Mello. Não sei
6: Sim,
1: se vocês
6: eu me recordo.
1: E eu estava conversando essa semana com esse amigo meu, e ele acha que 25 mil votos bate tranquilo a eleição pelo Mobiliza.
4: E o Márcio Luiz? O Márcio é o seguinte, eu citei o Márcio aqui.
1: Luiz, e lá deve fazer dois deputados.
4: Eu citei o Márcio como modelo de liderança para a gente aprender aqui na nossa região. Como foi colocado, mas Uruaçu. Não é isso. É o seguinte, o Márcio, ele aproveitou. É claro que ele é um líder lá em Parangatu também. Tanto é que perdeu a eleição por 40 e poucos votos.
2: E tem liderança em outros municípios.
4: Isso, exatamente isso. Mas ele conquistou com o trabalho dele, com a competência dele. Eu acho que se a gente fizer um trabalho, o prefeito, né, o Machadinho, que é um cara meio articulado, lado, se ele começar, é claro que isso tem que ser previamente, você não vai conseguir unanimidade, Sim. É claro que não, mas você vai conseguir um lá em Campinote, 8 Estrelas e assim por diante. Eu falo lideranças, né? Essa liderança, ela tinha que ser aproveitada para o bem da nossa região. O Márcio, ele aproveitou muito bem, foi uma cartada fantástica que ele deu, ele foi para a FACIEG, fez um belo de um trabalho, tem que registrar isso,
1: expandiu,
4: tá?
1: Expandiu o trabalho
4: dele em todo o estado, como ele teve uma oportunidade de um cargo que não, parece, aparentemente não tem tanto destaque, mas ele vendeu o peixe dele como representante do comerciante. Isso, meu amigo, é um apego muito grande, assim como a Marussa teve lá, teve o apego do produtor. Não correspondeu? Vamos colocar outro que corresponde. Aqui na nossa região tem vários líderes que estão morrendo aqui por falta de visão nossa. E essa cultura, ela tem que ser criada através de nós. E vocês, políticos, têm uma força muito grande e tem que começar a pensar assim. Eu, pelo menos, eu penso assim.
2: Não, tá? E de fato, sim. Mas vale lembrar que o Márcio Luiz também é um exemplo de outros dramas também. Veja bem, em 2022 ele não apoiou o Givaco, o filho da prefeita atual. Então, ele também, na oportunidade que ele tinha de apoiar alguém local, ele escolheu alguém de fora, que, se não me engano, acho que foi o Chiquinho de Oliveira, né, que ele apoiou naquela ocasião. Então ele deixou de apoiar o Givaco, que era da cidade, e apoiou um candidato de fora. Agora ele reclamou do mesmo movimento, ele sendo candidato e a prefeita
4: apoiou de fora.
2: Pelo mesmo veneno. É ofendido pelo mesmo veneno. Isso acontece, Antônio, e nunca vai deixar de acontecer.
4: Não, é claro que isso acontece, mas se você trabalhar isso,
2: é o melhor... que a gente. Exatamente. E essa questão de candidatos, ela sempre vai ocorrer.
4: Na verdade,
2: o que a gente precisa,
4: nunca, né?
2: Exato, é pelo menos um consenso maior, né, entre lideranças, para que tenha êxito dentro do município.
1: Mas você diria o seguinte, que hoje nós estamos divididos em três grupos políticos em Urassu?
6: Eu não.
1: Você concorda com
6: não.
1: isso?
6: Não, eu
1: não. Acha que tem mais
6: vou,
1: ou menos?
6: Vou deixar o Josimar responder em seguida, vou peitar primeiro essa pergunta. Nós temos aqui em Urassu dois grupos políticos.
1: Só dois?
6: Assim, a gente tem o Machadinho, que é o prefeito, e o outro grupo, a oposição está unida. Mas para você ouvinte ouvir minha opinião sobre isso, eu peço para você aguardar mais um pouquinho, porque nós vamos entrar ao vivo agora com Adriano Melo, delegado de polícia, para falar sobre as eleições 2026. Consegue me ouvir, delegado?
9: Boa tarde.
6: Boa tarde. Bem-vindo à Rádio Nova Era, bem-vindo ao Virou Notícia. Aqui, falando com o senhor, é o Jonathan Fernandes. Nós estamos acompanhados aqui do Edmilson Almeida, o Josimar Nogueira e também o Antônio José. Eu gostaria com que o senhor falasse para o nosso ouvinte aqui da Rádio Nova Era sobre qual foi o trabalho que o senhor exerceu nessas eleições aqui que aconteceram em Uruaçu.
9: Bom, quero parabenizar primeiro a todos os participantes aí da organização desse pleito, a Justiça Eleitoral aqui da 50ª Vara, da 50ª Zona, desculpa, a Polícia Militar, todo o pessoal da Polícia Civil também e todos os que foram convocados aí para auxiliar aí na condução do pleito. Bom, a Polícia Civil, como membro de Força de Segurança, tem acompanhado desde o início, o período de votação. Acompanhado eu mesmo, tenho acompanhado as ocorrências de todas as cidades aqui da nossa regional, composto por 9 cidades. A gente tem acompanhado, tem dado o suporte necessário, deslocado viaturas e pessoal numa cidade que tem uma ocorrência, uma necessidade de uma diligência com maior efetivo. A gente tem feito todo o suporte administrativo necessário para a Polícia Civil desempenhar um bom papel aí, na condução aí do período de votação.
6: Doutor Adriano, o senhor teve alguma ocorrência? A Polícia Civil teve que atuar em alguma ocorrência, denúncia? Teve algum tipo de registro sobre crime eleitoral com o senhor?
9: Olha, até o presente momento, crime eleitoral, a gente não fez nenhum registro. Nenhuma

0: que há dois meses que na delegacia regional, nenhuma ocorrência aí que repercutisse na esfera criminal. É, quero lembrar aí que nós tivemos também a presença de uma equipe da Polícia Federal, que está aqui na cidade de Iguaçu, também prestando esse suporte às demais forças de segurança. Até o presente momento não foi registrado na 50ª zona eleitoral qualquer crime eleitoral conduzido à delegacia.
1: O comandante do 14º Batalhão, Major Torres, estava ao vivo conosco agora há pouco e ele nos trouxe com exclusividade uma informação de que havia recebido uma denúncia que iria ser enviada ao senhor sobre derramamento de santinho. O que é derramamento de santinho? São candidatos, geralmente são militâncias de candidatos que depositam próximo aos colégios eleitorais esses santinhos, esses materiais. Como que isso vai proceder? Digamos que o senhor receba materialidade e consiga apurar essa pessoa que derramou santinho. Quais medidas o senhor vai tomar?
0: Na verdade, não houve nenhuma condução de suspeita até o momento sobre essa comunicação de crime. Nós estamos com a equipe na rua, iniciando, para apurar esse fato. Houve uma gravação, né, de um veículo em que uma pessoa conduzindo o veículo arremessava os santinhos em via pública, né? Pela lei das eleições, há uma previsão criminal dessa conduta aí, né? E a gente ainda não tem informações a poder passar sobre a autoria desse fato, mas está em averiguação.
1: O senhor consegue falar sobre a penalidade? Caso seja apurado, o senhor consiga encontrar através dessa investigação, realmente conseguir efetivar o crime?
0: É uma pena, vamos dizer assim, né? É uma pena baixa, configurando apenas o crime aí do arremesso aí dos papéis em via pública. É uma pena que chega a um ano. Então ela é processada por meio do TCO, né?
1: Ah, então ela é vinculada ao TCO. Ah, entendi, certo. E aí depois do trânsito julgado, a pessoa ela pode um ano de prisão, é isso, né?
0: Isso, por via de TCO, né? É uma pena de menor potencial em si.
1: Certo.
0: Não gera ali a sua autuação em flagrante, prisão em flagrante. Então ela assina em termos de compromisso, em comparecer ao chamamento ao processo e é liberada imediato, após o registro do seu delegacia. Mas confirmo que até o presente momento não há identificação de autoria, apenas a notícia com alguns elementos que confirmam a materialidade, que houve sim um indivíduo em via pública utilizando um veículo, arremessando esses santinhos ao chão.
1: É certo, agora são 17h18. Eu queria que o senhor falasse agora sobre o final das eleições. Como vai proceder? O senhor vai acompanhar essa entrega de urnas à Justiça Eleitoral? Como que se dá o final desse pleito e qual que é a atuação da Polícia Civil nesse encerramento das eleições?
0: Bom, esse apoio à Justiça Eleitoral, ao término das eleições, ele é feito diretamente pela Polícia Militar, que é a condução, né, a segurança ali dos membros da Justiça Eleitoral, que irão fazer o recolhimento das urnas. É cumprido exclusivamente, esse apoio é cumprido exclusivamente pela Polícia Militar. Nós ficaremos nas unidades da Polícia Civil, tanto aqui na regional quanto na delegacia, né, na DP, aguardando qualquer necessidade de apoio, qualquer solicitação tanto da Justiça Eleitoral quanto do Ministério Público.
1: É certo. A Polícia Civil também tem atuação pós-eleição, né? Caso alguém tenha alguma denúncia sobre compra de votos, sobre algum delito eleitoral, pode procurar a Delegacia Civil, a Delegacia de Polícia, para poder registrar? Qual que orientação o senhor pode fornecer? Ou não? Ou passou a eleição,
0: isso,
1: não tem... Pode...
0: Mesmo após o término das eleições, das votações, a Polícia Civil continua apta a atuar, né, com a requisição da Justiça Eleitoral, do Ministério Público também eleitoral, e recebendo qualquer notícia, crime aí, envolvendo aí a legislação eleitoral, pode sim estar procurando a Polícia Civil, que atua, né, nessa matéria eleitoral, supletivamente a Polícia Federal. Como na nossa região não temos unidade da Polícia Federal, a Polícia Civil

0: acaba atuando diretamente na matéria eleitoral.
1: Doutor Adriano, sobre os crimes virtuais das eleições, o senhor consegue falar um pouco sobre?
0: Esses crimes virtuais, eles tiveram condução mais específica pela delegacia de polícia de Uaçu, né? Pelo doutor Sam. São crimes que, em todas as eleições, a gente tem tido um número específico, né, de ocorrências, né? Principalmente aqueles que atingem a urna, né, de algum candidato, discussões, postagem de matérias falsas, enfim. Essa questão, esse quantitativo de ocorrências, os detalhamentos, podem ser tratados diretamente com o doutor Sam. Na oportunidade de vocês puderem estar direcionando aí.
1: Certo. Alguém da bancada tem mais algum questionamento? Doutor Adriano, em nome da Rádio Nova Era, eu agradeço ao senhor pela participação aqui no Nova Era, no Especial Eleições. Eu queria que o senhor fizesse as suas considerações finais.
0: Bom, foi uma eleição, está sendo, né? Eleição tranquila. Nossa região não é uma região que tem essa marca de ter eleições conturbadas, desrespeitosas. Nós estamos finalizando mais um pleito aí que deixa essa marca na nossa região de Uraçu como uma região que tem uma condução tranquila. As forças de segurança cada vez mais participativas, com atuação maciça em todos os colégios, né, de captação de votos, o apoio maciço à justiça eleitoral. Então, com isso, a população se sente mais segura, mais confortável e tem essa credibilidade de que o seu direito ao voto será sempre respeitado. Nós estamos num Estado democrático de direito, não um Estado que não tolera qualquer tipo de pressão, qualquer coerção que envolva a liberdade do voto. Então, é isso. As forças de segurança estão aqui, mais uma vez, garantindo a tranquilidade do voto ao cidadão de Uruaçu e de todas as cidades e circunvizinhos.
1: Muito obrigado, doutor Adriano. Esse foi o doutor Adriano Pereira Melo, ele é o delegado titular da nossa regional 18ª Delegacia Regional de Polícia aqui do norte do estado. Voltando aqui,
2: antes de você concluir, só rapidinho, começou agora a apuração, nós temos aí 1,23% já apurado para presidente da República, Flávio Bolsonaro com 48,85%, Luiz Inácio Lula da Silva 42,50%, Augusto Cury 3,07%, Renan 2,47% e o governador de Goiás, o ex-governador de Goiás, Ronaldo Caiado, com 2,29%. Nós temos aí, vale lembrar, apenas 1,23% das urnas apuradas para presidente da República.
1: E já aqui no estado de Goiás, o Flávio Bolsonaro lidera com 54,95% dos votos, seguido do presidente Lula, que busca o quarto mandato. Ele que conta com 29,24% de intenções de votos, ainda não há contabilização de demais outros candidatos. Aliás, aqui sim aparece Augusto Cury, que aparece com 1% de intenção de votos, seguidos de Renan Santos e o ex-governador do estado de Goiás, Ronaldo Caiado.
3: Para governo também, Jonathan, tem alguns números aqui com pouco menos de 1%. Daniel Vilela está à frente com 66%, Wilder Moraes com 20%. Luiz César com 7% e Marconi Perillo com 5%.
1: Ao Senado, a gente tem a Gracinha Caiado com 26,4% de intenção de voto, seguido do Gustavo Gaio, candidato do PL, com 21,96% de votos válidos. Em terceiro, Zacarias Calil com 16%, e abaixo está Vandelan Cardoso, Oséias Varão e Gustavo Mendanha. Voltando aqui à temática sobre grupos políticos aqui em Uruaçu, enquanto...
2: Eu perguntei se tinha dois ou três, você disse que tem dois.
1: Exato. A gente parece, né, que tem três lideranças. O primeiro é liderado pelo chefe do executivo, o prefeito Machadinho. Aí a gente tem a oposição que se criou ao Machado, que é a vice-prefeita Bia. A gente viu esse rompimento acontecer nessa eleição, uma coisa que estava mais nos bastidores, que foi escancarada. O prefeito falou claramente como, o porquê que se deu esse distanciamento, e o Machado agiu de maneira certa, preservando a transparência, a institucionalidade e a funcionalidade do seu governo. E a gente tem o líder da oposição, que é o ex-prefeito Valmir Pedro. A sociedade encara isso como três líderes, mas não. Uma apuração que eu tenho é que nessa eleição houve acenos direto do ex-prefeito Valmir Pedro à Bia. Inclusive, eles chegaram a falar por telefone por cerca de 10 minutos. Um assessor que é próximo...
2: Isso da... é informação.
1: Isso, um bastidor.
2: Um bastidor.
1: Um bastidor. Eles falaram por cerca de 10 minutos por telefone, um assessor da Bia, quem fez essa ligação, e eles chegaram a falar. Eles que até ontem eram inimigos, a Bia realmente atribui ao ex-prefeito o falsas intenções, e é ela que era próxima do Valmir, inclusive o pai dela era vereador e eles chegaram a trabalhar juntos, inclusive. Bia, que foi eleita pelo PSDB, que é o partido, né, do ex-prefeito, houve esse distanciamento após o falsas intenções. E agora...
2: O que é o falsas intenções?
1: É uma operação que se deu logo quando a Bia assumiu o segundo mandato de vereadora, ela foi a vereadora mais votada naquele pleito. O falsas intenções era uma operação da Polícia Civil, onde fez investigação sobre uma suposta fraude ao Sistema Único de Saúde, distribuição de medicamentos e falsificação de assinatura de um médico. Isso foi apurado e essa operação foi chamada pela delegacia como falsas intenções. E a Bia atribui isso ao Valmir e ao seu governo, principalmente por testemunhas que participaram desse processo. E de lá até aqui houve essa ruptura, só que o que garantiu com que houvesse uma união foi esse distanciamento da Bia, que tentou interferir diretamente na Prefeitura Municipal. Nós vimos o prefeito Machadinho dizer isso para a imprensa, ele que concedeu uma entrevista na semana passada a um grande jornal de circulação estadual, onde ele dividiu essa situação que ele enfrentou e disse o real motivo do porquê que ele se afastou da Bia. E a oposição se uniu em que sentido? Todos os cabos eleitorais, inclusive familiares, próximos da política, do ex-prefeito Valmir Pedro, estavam no projeto da Bia. Não houve diretamente nenhum movimento do ex-prefeito dizer, verbalizar, falar isso, mas dentro dos bastidores já houve esse movimento. Inclusive, todos os cabos eleitorais do José Nelto, do Marconi Perillo, que são candidatos apoiados pelo Valmir, estavam ali casados com votos ligados à Bia. Inclusive, isso eu apurei com cabos eleitorais que eu conhecia, pessoas que trabalhavam no próprio governo Valmir Pedro. E um outro bastidor que eu tenho, que eu não trouxe nem para o Virou Notícia, eu vou trazer para esse especial eleições, é que há uma combinação. Aquele que estiver melhor será o cabeça de chapa nessa chapa, nesse projeto.
2: Entre Valmir e Bia. Por isso você disse que não são três e sim dois grupos.
1: Sim,
2: ou seja, eles estariam juntos nesse projeto de...
1: Para tomar a prefeitura do Valmir, do Machado. Valmir e Bia unidos para tomar a prefeitura do Machado. Lá atrás, quando eu disse desse rompimento, desconfiaram de mim, que eu falei que o Machado romperia, a Bia e o Machado romperiam, e eu garanto com que a oposição tende sim a se unir para garantir com que eles conquistem a prefeitura.
3: O que está sendo esperado é só os resultados de logo mais para poder a configuração já começar a ser feita.
2: Dos bastidores. Bom, nós estamos dando uma olhada aqui, o Antônio José, o Flávio Bolsonaro continua disparado na frente, mas o número, a porcentagem é muito pequena ainda. Nós estamos com apenas 1,68% de números apurados, de votos apurados. Deu uma atualizada aqui, já subimos para 2,17. O Flávio continua aí na casa dos 49, agora com 49,49%. O Lula deu uma queda, caiu para 41,93%. Augusto Cury segue com 3,7, o Renan 2,44, me surpreende a posição do Renan até esse momento. O Ronaldo Caiado com 2,36%. Agora, é claro que é muito cedo, isso vai mudar muito, mas indica realmente um crescimento do Flávio Bolsonaro, né, nas últimas semanas.
4: É, isso aí também é o seguinte, tem que pensar, né, e lembrar que essas apurações aí geralmente é na cidade mais desenvolvida.
2: Sim,
4: né?
2: Daqui a pouco vai começar a entrar.
4: Então entra a região norte, né? Então, eu acredito que aí deve ter o quê? Centro-Oeste, Sudoeste, né? Por aí.
1: Sim, Jonathan. Eu quero cumprimentar os ouvintes, quero mandar um abraço para o Marcelo Bem Brasil, que está mandando boa tarde para todos aqui da bancada, dizendo que está sintonizado, e também para a Fábia Pereira, ela que é assessora da Câmara Municipal de Uruaçu. São 17 horas e 31 minutos. Eu quero chamar o intervalo e a gente já volta com mais notícias e apuração das eleições.
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0: Muito bem, nós estamos de volta, são 17 horas mais 36 minutos e todos nós aqui na bancada, o Jonathan, o Josimar, o Antônio José, a Magali, a Daniele e você, ouvinte que está aí do outro lado nos acompanhando, a expectativa, a gente quer começar a olhar os votos aqui da nossa cidade, os votos aqui do nosso município, ou seja, os votos aqui de Uruaçu. Bom, enquanto os votos de Uruaçu não acontecem, nós vamos acompanhando aqui o Nacional. Presidência da República, estou atualizando os dados aqui, 3,38% dos votos apurados. O Flávio segue com 49, estava com 49,49, agora com 49,93. Lula, 41,51. O Augusto Cury com 3,6. O Renan continua na frente do Ronaldo Caiado, agora 2,42. O Ronaldo Caiado deu uma crescida melhorada e encostou 2,41. É o que nós temos nesse momento para Presidência da República, com 3,38% dos votos apurados.
1: Eu quero mandar um abraço agora para o vereador Luizinho Pauferro, que está aí acompanhando, nos ouvindo. Abraço, Pauferro. Ariane Borges também está ligadinha aqui na Rádio Nova Era. E eu quero trazer também dados aqui para deputado estadual aqui em já Goiás. Já tem aqui, já começou a contagem de votos. Menos de 1%. A gente tem na frente Dr. Jorge Moraes, inclusive é um dos candidatos no estado, né? Esse dado é no estado, mas ele está aqui em Uruaçu sendo apoiado pela a vereadora e vice-presidente Jovini Magalhães. Abaixo do Dr. Jorge, a gente tem o Fabrício Rosa, ele que é vereador pelo Partido dos Trabalhadores em Goiânia. Depois nós temos Paulo do Vale, seguido de Charles Bento, e o PL aparece aqui com a Mauri Ribeiro. Para governador, nós vemos aqui uma frente de votos, 57% de votos para Daniel Vilela. A Wilder está em segundo com 23% de votos válidos, seguido de Luiz César Bueno, do Partido dos Trabalhadores, com 10%. E Marconi está em quarto até o momento, Marconi pelo PSDB. Contabilizam 8% de intenção de votos. Uma outra leitura que eu faço é sobre o Marconi Perillo. Marconi, que teve 4 mandatos de governador, fez sucessor, depois caiu em ruína com a ascensão do Caiado ao poder. Inclusive já perdeu diversas eleições, ele está sem mandato há muito tempo. E ele que tentou a última vaga, inclusive, ao Senado, acabou ficando perdendo a vaga para o Wilder Moraes. Agora vai para o sacrifício, para um quarto mandato, para defender o seu legado. Ele inclusive disse isso para mim. Uhum. Estou indo a tentar como governador justamente para defender o meu legado, e as pessoas vão lembrar de mim. Eu vou enfrentar um candidato que não é tão conhecido, que era, no caso, ele falava do Daniel Vilela, e a gente via essa informação se concretizar nas pesquisas, mas o Daniel acabou herdando a boa aprovação do governo Ronaldo Caiado. Isso ficou de legado para ele. Ele também, o MDB é um partido muito forte, o MDB do Iris, do Maguito Vilela, inclusive, que era pai do Daniel. E na minha avaliação, caso Marconi Perillo perca essa eleição, ele encerra de vez a carreira política dele, e a oposição precisa se organizar.
0: Agora, você falou da questão do deputado estadual aí, você falou do Paulo Vale. Pro ouvinte que está nos entender, por exemplo, o PSD, que é o partido do Daniel Vilela, o partido do governador do estado. O PSD, pela matemática, vai fazer um deputado.
2: PSD. Partido do governador do estado é o MDB, né? PSD do anterior.
0: Do ex-governador. Sim. Do ex-governador Ronaldo Caiado. Então, a possibilidade, a garantia de um deputado, que seria o Paulo do Vale, com 60 mil votos. Isso é o que indica as pesquisas. A gente não sabe se isso vai se confirmar na urna. Se tiver um segundo eleito, aí essa segunda eleição ela estaria brigando aí por ela. O Almeida, que é o presidente da Assembleia de Deus no estado de Goiás, Samuel Almeida, presidente da Assembleia de Deus no estado de Goiás. E a terceira opção seria o Coronel Raiado, aquele que acabou na operação do Lázaro, que vocês todos se lembram aí. Então ele estaria brigando juntamente com o Samuel Almeida pela essa segunda posição. E aí se fala que eles teriam na casa aí de 35 mil votos. Para você ver o tamanho que é essa questão do coeficiente eleitoral. Então, um partido como é o partido do ex-governador, candidato a presidente Ronaldo Caiado, o PSD, corre o risco de fazer apenas um, que seria o Paulo do Vale, o mais votado a ponta das pesquisas, está entre os mais votados para deputado estadual do estado de Goiás.
1: É, o Paulo do Vale, inclusive, foi prefeito de Rio Verde,
0: isso,
1: né?
0: Isso.
1: Eu tenho aqui os dados do PSD.
0: Ah.
1: O Paulo do Vale lidera, né, com 2.000 votos.
0: Uh-huh.
1: Seguido realmente dessa informação, só diverge um pouco. Aqui em segundo está o Coronel Edson Raiado.
0: Isso.
1: Que tem 500 votos. Depois nós temos o Samuel Almeida.
0: Almeida.
1: Que é, acho que, um dos maiores líderes da bancada evangélica do estado.
0: Vamos então, são os três que são os principais.
1: Até o momento que contabiliza votos, assim, e depois seguido de Márcio Gordo. Márcio Gordo que contabiliza 31 votos.
0: Você vê que a minha informação ela bate. Só houve uma divergência aí na questão do Samuel e do Coronel Raiado, mas são os três mais cotados do PSD. Ou seja, se nós não tiver, ou se o candidato que vai brigar por uma segunda possível vaga não tiver nessa faixa aí de 30, 35 mil votos,
2: foi o que eu disse agora há pouco.
0: Nenhuma.
2: O coração
0: nem
2: é
0: sonhar,
2: bom, mas precisamos ter a conta na ponta do lápis.
0: A matemática.
2: Olha,
0: a matemática aí não é favorável.
2: Não é favorável.
1: E campanha, e é feito de estratégia, como disse o próprio Josimar. A figura política que eu mais admiro no estado chama Ciro Gomes. Ciro Gomes, que eu tive a oportunidade e o prazer de votar na urna de 2018, no primeiro turno. Agora se apequenou, teve que voltar pro Ceará para disputar com o Elmano de Freitas, que é o candidato do Partido dos Trabalhadores lá. Ciro, que estava indo muito bem politicamente lá e liderava com intenções de votos. Agora a gente viu o presidente Lula fazer acenos ao Ceará ali direto, ele que esteve por mais de um momento na campanha no Ceará, está garantindo com que Elmano ficasse ali pau a pau com Ciro. Isso pode gerar uma vantagem para o candidato lá. Elmano que não é bem avaliado, Elmano que enfrenta números desastrosos da segurança, as facções tomam de conta do estado lá, literalmente. O anuário de Fórum de Segurança Pública que nós trouxemos aqui no Virou Notícia traz dados alarmantes sobre isso. Mesmo assim, Ciro, por falta de estratégia política, pode encerrar sua carreira caso não consiga se tornar governador. E a mesma coisa com essas pequenas eleições estaduais, eleições para deputados federais.
0: O Ciro Gomes me lembra muito bem Paulo Maluf, candidato concorrente, concorre e nunca ganha.
1: Por falta de estratégia, assim.
0: Por falta de estratégia.
1: Ele tem boas propostas, ele é inteligente, mas não consegue se comunicar, ele sai do briefing da campanha, ele
2: não consegue
1: com as pessoas.
2: Convergir lideranças para poder
0: agora
2: estar
0: isso,
2: com ele, né?
1: Isso.
2: Isso também diz muito do candidato, né? A gente pensa o seguinte: o cara é bom, ai tal, nosso caso aqui também, mas e a capacidade daquele candidato de convergir outras lideranças ou mesmo a população? Isso, isso não é culpa do outro, é culpa de si mesmo, né?
0: De agregar.
2: Ele é muito bom também, né?
0: Ele falou do PSDB, por exemplo, eu acompanhei muitos anos de perto o Mário Covas. Eu sou fã do saudoso Mário Covas e para mim foi o maior político da história do PSDB. Justamente por essas questões, pelo poder de convencimento. O Mário Covas era um cara muito bom de negociação, era um cara muito bom nos debates, tinha uma linguagem muito próxima da população. Então, depois que o Mário Covas faleceu, o PSDB deu aquela balançada, igual o caminhão de melancia descida abaixo.
2: É o que falta no Ciro, né? Equilíbrio, né?
0: Falta no Ciro Gomes.
1: Equilíbrio, sim.
0: Equilíbrio, então é isso que eu digo.
1: Não
0: adianta ter boas ideias, né?
1: E o eleitor brasileiro gosta e identifica com o extremismo. Nós vimos, inclusive, Jair Bolsonaro se tornar presidente da República pelo extremismo. Mas o Jair, ele consegue se comunicar com as pessoas e o Ciro encontra essa dificuldade. Ele fala um português que as pessoas não entendem, ele é agressivo, ele é extremista, mas o eleitor não consegue se conectar diretamente com
0: ele. Posso mandar um abraço aqui?
1: Por favor.
0: Um abraço aqui pro Erla lá do Frete, que está conosco acompanhando aqui a programação. Tem mais uma outra pessoa aqui que está conosco aqui.
2: Um abraço
0: para o Raicar também, que está ligado acompanhando aqui o programa.
2: Bom, um abraço para o Thiago lá da Interlagos, também está nos ouvindo. E também a Fábio, você já mandou um abraço?
1: Manda, né, de novo, depois ela
2: um abraço para a Ariane também. E um abraço para todos.
1: Lucas também está
2: ouvindo.
1: Lucas Rodrigues.
2: Uruaçu está ouvindo a Nova Era. Um abraço.
1: Eu quero mandar um abraço para o Wagner, a Mauro e a Luciana. Que são aqui o pai e o padrasto do Vitinho, que está aqui nos estúdios da Rádio Nova Era comigo.
2: Isso aí, Vitinho está aqui nos dando suporte. Alguns números agora atualizados de deputado federal, nós temos pouco mais de 3% apurado, já deu uma mexida aqui, a Flávia que estava na frente, já deu lugar para o Fred Rodrigues, que já computa aí mais de 6 mil votos.
0: Esse é outro que vem na onda do Bolsonaro.
2: Do Bolsonaro. Dividindo com ele nessa, e nessa polarização está a delegada Adriana Corsi, né, em segundo lugar, seguido aí por Bruno, Flávia, e também temos aqui os que foram trabalhados os nomes aqui em Uruaçu, estão entre os 20 primeiros, Zé Nelto está, o Lucas Virgílio, também o Lucas do Vale, estão aqui entre os 20 primeiros já, né, pouco mais de 3%.
0: Eu acredito que
2: esses
0: aí estarão entre os campeões de votos.
2: Estadual, nós temos aí Paulo do Vale despontando, seguido do Fabrício Rosa, também na frente, e aí vamos seguindo, o Dr. Jorge está despontando, que tem trabalho aqui em Uruaçu. Lissauer, que foi trabalhado aqui também em Uruaçu, teve um grupo muito forte, está entre os 10 primeiros já mais votados aí, com essa apuração das urnas, e seguido aí por outros que vão seguindo aqui. E Siquinã também está entre os primeiros, é cotado para ser o presidente da Assembleia Legislativa do Estado de Goiás. E para presidente aqui, governador, na verdade, nós temos aí Daniel Vilela com 56% do total de votos, né, pouco mais de 3%, e também o Wilder Moraes com 24%. Dos votos, seguido do Luiz César Bueno, do PT, em quarto lugar, Marconi Perillo, com 9%.
1: O Divino Campos também tá ligadinho aqui na Rádio Nova Era. A Hilda, o amigo Josimar Negão, Josimar Marinho, tá aqui conosco também, conectados. Inclusive, mandou um áudio. Dani, você consegue, por gentileza, executar o áudio aí do Josimar Negão?
3: Boa tarde, meu amigo. Josimar Negão, tá falando. Jonathan, você falou da FG lá. Eu fui lá, realmente, pra voltar lá. Rapaz do céu. Lá tá mal organizado. Vou até passar mal no corredor em cima lá. Tentar firme. Eu fui em 3, 4 colégios. Maior bagunça. Eu fiquei na fila no lado do sol 2 horas. 2 horas pra votar. Eu fui tudo mal organizado. Nunca vi eleição mal organizada igual essa aí. Nunca vi, primeira vez. Eu tô com 47 anos, nunca fiquei sem votar. Nunca vi uma tenda organizada igual essa, aí.
1: Eu concordo, Josimar Negão. Realmente, lá no Instituto Federal está uma vergonha. Um outro problema é que a justiça eleitoral, a justiça como um todo, não é sensível a críticas, né? Como eu disse no início do jornal. Ou seja, eles não se incomodam, não estão nem aí. Mas isso tem que ser reivindicado, isso tem que ser organizado. Eu não vi motivos, inclusive, para não ter votação no Alfredo Nassi. Realmente está em reforma o prédio lá, mas é uma parte. Tanto que o colégio está funcionando normalmente, está tendo aulas. É uma parte da quadra e do refeitório que está sendo feito pelo governo do estado que realmente está interditado. Mas o resto está funcionando. E beleza, quer fazer no Instituto Federal? Abre as outras salas. Colocou um prédio daquele tamanho, colocou junta diversas sessões.
4: Esperei 1 hora e 50 minutos para votar
2: no IFG? Lá no IFG, e teve relatos que pessoas que esperaram mais de 2 horas, perto das 3 horas, e assim também lá no Enes, que absorveu as sessões do aeroporto. Quero mandar um abraço aqui para dona Hilda, minha mãe, que está me ouvindo.
1: Obrigado.
2: Seu José Repolho também está lá ouvindo. Um abraço para o Jason também, todos os nossos ouvintes. E um forte abraço aqui para o Rony Maia. O Rony Maia está mandando um abraço aqui para nós, Jonathan. Depois eu vou te passar o áudio dele aqui para você reproduzir aí. Vereador Rony Maia ligado aqui na Nova Era.
0: Manda para mim. Com ele lá na sessão de votação, estava lá para exercer o direito dele de eleitor. Estou acompanhando aqui. Nós chegamos a 7,59, e o Flávio Bolsonaro continua acima dos 50% dos votos, o Lula ali na faixa de 40%, ou seja,
1: nacional,
0: 10 pontos de diferença entre um e o outro. Até me surpreende isso aqui, porque eu esperava apertado em todos os lugares, evidentemente com uma certa vantagem do atual presidente Lula na região norte e nordeste do país.
1: Aqui no estado a gente já tem 4%, quase 5% de apuração. Daniel tá na frente. Leite, ele que saiu na frente e continua, ele tem 56% de votos válidos. É, Wilder Moraes, realmente a tendência é com que o Wilder realmente se concretize em segundo colocado. A gente viu o Marconi Perillo ocupar esse espaço durante toda a campanha eleitoral, mas não se está confirmando isso na urna. Eu acredito que esse movimento bolsonarista da direita vai garantir com que o Wilder vá para o segundo turno, que é o terror, né, do Palácio das Esmeraldas. Daniel, que gostaria de encerrar, matar a eleição no primeiro turno, acho que não vai ser possível, e se não fosse possível, Daniel queria enfrentar Marconi Perillo no segundo turno. Acredito que o Wilder é o terror do Palácio das Esmeraldas, porque a rejeição, inclusive, é menor do que a rejeição para o Daniel. E claro, a gente vê, né, com que o Estado é um Estado mais à direita, um Estado conservador. No entanto, Daniel vai ter que unir força com campo progressista, caso queira enfrentar, né, com robustez, o Wilder, caso se confirme, né, esses votos e garanta com que os dois vá para o segundo turno.
2: E o Senado aí, né, também com os 4,12% apurado. O Gaia vai liderando com 26,65, né, seguido da Gracinha com 19,35, e logo a seguir o Zacarias Calil, né, com 16%. E o Zé Varão, que vem nessa onda aí, né, com um 11,28, acima do Vanderlan, né, atual, né, senador. Então, realmente é surpresa.
5: É uma surpresa,
2: né,
5: mesmo. O Zé Varão já está em terceiro lugar aí.
0: Terceiro lugar.
5: Porque esperava-se que essa terceira vaga aí, quartas, ficariam Gustavo Mendan e Vanderlan. Então é uma surpresa mesmo. Quero mandar aqui, ó,
0: cedo ainda também, né,
5: um abraço pro Matheus e pra Ellen, que tá nos ouvindo, a Josi e o Gerson. Muitas pessoas estão nos atentos aqui, viu, gente?
0: Que maravilha.
5: A cobertura da Nova Era tá alcançando ouvintes aí do nosso município.
0: E aquela questão, eu tava olhando os números aqui para presidente, aquela questão da abstenção que a gente achava que ultrapassar os 30%, tá na casa de 21,66%, ou seja, tá
5: menor.
0: Os idosos realmente compareceram às urnas desse domingo para votar e validar aquela questão que foi colocada recentemente pelo próprio governo federal e pelo candidato à reeleição, presidente Luiz Inácio Lula da Silva, que está validando, né, a prova de vida através do voto. Então, é um número que chama atenção. Claro que é muito pouco ainda, nós estamos apenas no início da apuração, mas é um número que a gente precisa observar, principalmente considerar essa questão dos idosos terem ido às urnas, mesmo sem a obrigatoriedade.
1: Começou a contabilizar os votos aqui de Uruaçu.
0: Olha aí, que boa notícia.
1: A presidente, o Flávio Bolsonaro, lidera com 60% dos votos válidos, seguido do presidente Lula, que tem 28% dos votos válidos. Em terceiro, com votos zerados, estão o escritor Augusto Cury, do Partido Avante, o ex-governador Ronaldo Caiado e Renan Santos. Agora os votos para governador aqui em Uruaçu. Até o momento tem a liderança do Daniel Vilela, que tem 55% de intenção de votos válidos, seguido de Wilder Moraes, com 23% de intenção de voto, e Luiz César Bueno, do Partido dos Trabalhadores, com 7% de intenção de votos. Também ao Senado, o Gustavo Gaia está com 28% de intenção de votos válidos, seguido de Gracinha Caiado, que tem 27%. Em terceiro, Dr. Zacarias Calil com 11% e Oséias Varão com 4% de intenção de votos. Agora, o mais esperado, acho que é para deputado estadual, né?
0: Uhum.
1: No momento, quem lidera é o Fabrício Rosa, do Partido dos Trabalhadores.
0: Em Uruaçu?
1: Em Uruaçu, 4 votos. O Amaury Ribeiro, 1 voto. Dr. Jorge Moraes, 1 voto. Carol Domitinho, 1% de 1 voto. Deputado federal aqui de Uruaçu. Em Uruaçu, Fred Rodrigues contabiliza 9 votos. A delegada Adriana Costa, do Partido dos Trabalhadores, 6 votos. O Bruno Peixoto, do União Brasil, 18. Ava Santiago, do PSB, 11 votos. A Flávia Moraes, 3 votos. E o Lucas do Vale, que tem 7 votos.
0: Você falou do Fabrício aí, que está sendo bem votado. O Fabrício, para mim, não é surpresa, não. O Fabrício esteve recentemente aqui em Uruaçu fazendo campanha. Ele é policial rodoviário federal. Ele teve uma votação muito expressiva para vereador, né? E agora a gente imagina que ele vai surpreender realmente como candidato a deputado. Agora, você deu os números aí de Ouro Azul, que o Flávio Bolsonaro tem 60%. Na última eleição, no caso aí, o pai dele, o Jair Bolsonaro, teve 55%. Ou seja, guardadas as devidas proporções e respeitando o número, a porcentagem que está apurada até o momento, ele vem superando, inclusive, a marca do próprio pai aqui na cidade de Ouro Azul.
1: É isso aí, agora vamos atualizando você, ouvinte, com todas as informações. Ainda os dados estão sendo inseridos, né? Enviados para a Justiça Eleitoral. Os aplicativos, eles fazem isso em tempo real. No entanto, acho que está tendo essa demora aqui em Uruaçu e em todo o estado, né? E conforme esses dados forem atualizando, a gente vai informando para você, ouvinte.
0: Agora, Josimar, qual que é o reflexo disso para nossa região aqui? Nós temos um Daniel Vilela com 55%, né? Por cento. O Wildero Moraes com 23%. E o PT, agora não lembro o número a porcentagem do candidato do PT, mas Marconi Perillo aparecendo em quarto lugar aqui em Uruaçu.
2: Pois é, nós temos isso aí. Eu ia acabar de fazer essa pergunta para o Jonathan. Nós temos 1% ainda de urnas de Uruaçu apuradas, dessa zona 50. E é o que nós falamos anteriormente da política local. Esses números, tanto do Daniel Vilela, né, que tem aí o seu aliado maior, prefeito Machadinho, e de certa forma a Bia também, tem esse aliado. E já o PL, que tem uma liderança forte, naturalmente ainda é muito presente em Uruaçu, e o Marconi Perillo, que tem o Valmir Pedro. Então isso aí, de certa forma, o resultado desses números vão refletir nesse know-how que cada liderança de Uruaçu tem, não só para governador, mas também como para deputado estadual, porque apesar de termos dois candidatos em Uruaçu, outros grupos estão cada um com seus candidatos estaduais, que vão contabilizar esses votos, né, e mostrar para a população a força que cada um tem aqui local. Então, é também um termômetro para a política de 2028.
0: Agora, mesmo que o índice seja muito pequeno, mas aí a gente parte a nível de estado, ou seja, para todo o estado de Goiás, abre esse número aí, a votação até o momento do governador Marconi Perillo é decepcionante.
2: Pífia
0: mesmo,
2: né?
0: Não existe outro termo, é decepcionante, é pífia a votação do ex-governador Marconi Perillo. Se bem que o Marconi tem a maior rejeição, né? Entre os candidatos aí, mas eu imaginava que ele pudesse largar realmente e figurar ali, se não em segundo lugar, mas estivesse muito próximo ali do Wildero Moraes.
1: Esse movimento bolsonarista aqui no estado de Goiás e até mesmo no país, ele foi se confirmando nos últimos dias, ali entre sexta e sábado. Isso não foi inclusive nem captado nas pesquisas. Isso, e a nível nacional, eu atribuo isso principalmente ao antipetismo, né? O Lula está sentado na cadeira de presidente, criou ações de governo, como oferecer 15% do reajuste no Bolsa Família, que dá aqueles R$ 98,00 de aumento, extinguiu as BETs, entre tantas outras ações, como incentivo nas passagens aéreas, o desenrola 3, desenrola, desenrola 1, desenrola 2, desenrola 3. Ou seja, criou medidas para garantir, né, com que se aproximasse de eleitores em que votavam nele. Essa questão também de levar os idosos à urna somou e vai somar muito no resultado final para ele. Mas o que foi se confirmando nacionalmente, isso não estava encontrado nas pesquisas, mas estava dentro dos trackings daqueles que acompanhavam o noticiário político, é esse antipetismo. Uma outra crítica que eu faço direto ao Lula é o fato dele subir no salto, no sentido de que quando ele estancou a sangria, naquele momento em que ele estava um pouco numericamente à frente do Flávio da última quest, ele parou de pedir voto, ele defendia o legado dele, ele falava do legado dele, deixou de ir ao debate da Rede Globo, e foi até o Flow Podcast, que é um podcast que tem muito acessos. E aí, lá, ele não pedia voto. Ele falava do legado dele, tentava...
0: Ele deu um tiro no pé, na verdade, nesse podcast, né? Porque ele só falou asneira lá.
1: E os cortes, esses cortes foram reproduzidos e as pessoas lembraram que odeiam o Partido dos Trabalhadores. Ou seja, o Flávio realmente é um candidato, era o candidato dos sonhos da esquerda, pelos esquemas em que ele é acusado, pela ligação que ele tem com a milícia, inclusive com esse caso do Vorkário, porque quem frequenta Brasília sabe que o Flávio participou direto do roubo aos dinheiros dos aposentados, junto com o Vorkário. A gente viu, inclusive, se tornar material, tem um áudio dele pedindo dinheiro ao Vorkário para poder pagar, financiar o filme do pai. E, mesmo assim, ele sendo o pior candidato da direita, que era o sonho do Lula, e isso não caiu como algo positivo. Lula subestimou o nome Bolsonaro e esqueceu do antipetismo.
0: Então, mas aí, o que a gente fala? O Flávio Bolsonaro não é o candidato dos meus sonhos, eu acredito que nem um é da maioria de vocês aqui. Né? Ou não. Talvez de ninguém aqui. Só que aí você pega o escândalo do... Vamos trabalhar no terreno da hipótese aqui, que o Flávio Bolsonaro esteja no meio do rolo aí do Banco Master, que tem alguma participação nisso. Só que aí você vê do outro lado, você vê de escândalos desde o Celso Daniel lá de trás de São Bernardo do campo, que as histórias das vans, depois vem Petrolão, Mensalão, mais não sei do que, depois INSS, depois Sítio de Atibaia, depois mais não sei o que, ou seja, aí você pega, coloca tudo na balança.
2: Não, e sem dizer o seguinte, que a maioria esquece que o próprio Banco Master tem lá dentro Lewandowski, tem o senador lá por Bahia, o Banco Master nasceu na Bahia, né? Ou seja, com os envolvidos, né? Uhum. Então é o seguinte, eu acho graça isso aí, porque é o seguinte, olha pra coisa com o olho aberto e fechado, né? O Bolsonaro é o seguinte, ele pediu dinheiro pro filme, tá, mas o mesmo Vorkário financiou o filme também, né? Do Lula, né? Agora, se você for falar em histórico, de comprovação, você não tem como comparar. A moeda só tem duas faces, entendeu? Você comparar, por exemplo, o Lula com o Bolsonaro, a diferença é grande demais em termos de ética, em termos de honestidade, em termos de histórico. Ah, o Lula tem um histórico de político, de presidente da República, mas de coisas ruins, o histórico dele é muito mais sujo do que o do Flávio. Isso aí é óbvio. Só que quem não chega, quem não quiser enxergar.
0: Aí você vai para dar uma olhada nos outros candidatos aqui. Essa é a minha opinião, e eu respeito a opinião de todos. Eu entendo que o Caiado, dos nomes colocados aí, é o mais preparado para ser presidente da República. Essa é a minha opinião.
2: É, mas tem um vice que né, declara. Como que um partido tem um vice?
0: Aí eu vou te falar o seguinte: mostre para mim um partido que não tem laranja
2: pouco. Não, mas você não deixou eu completar. Você não deixou eu completar. É o seguinte: o vice do Caiado, como que um partido tem um vice numa chapa que em 3 estados ele apoia o adversário? Ah, isso não tem jeito. Não tem organização das urnas de Uruaçu.
0: Nós estamos falando de política.
2: Pois é, a política é o seguinte: se você tem um partido, o seu partido tem que seguir o seu partido.
0: O senador Valdo Varjão, e foi amigo dele até os últimos dias de vida dele, e ele foi senador junto com Antônio Carlos Magalhães e outros mais, José Sarney e outros mais, e Varjão sempre me falava assim: em Brasília, se você vê um boi voando, não duvide. Lá é possível. Em Brasília é possível.
2: Esse pra mim é um boi voando. Por exemplo, o vice do Caiado, o partido do vice do Caiado tá apoiando o Lula. Então é um boi voando.
5: Meus amigos, nós temos aqui a atualização dos dados aqui de Uruaçu. Temos 3% já das urnas apuradas em Uruaçu. Bia aparece com 391 votos. E aí nós temos outros que estão aqui também sendo votados, Lissau e Vieira, temos aqui também Júlio Pina, que estão despontando, doutor Jorge também. Para governador, deu uma diferença aqui, Daniel Vilela com 57, Wilder Moraes com 24 e o Marconi Perillo vai para o terceiro lugar com 10% e o Luiz César do PT vai para quarto lugar. Para senador, continua essa mesma projeção, Gracinha com 25, doutor Zacarias Calil com 10. E o Gustavo Gaia em primeiro com 28, né? Presidente Flávio Bolsonaro é bem melhor aqui no estado de Goiás, em Uruaçu também, do que no geral do país.
0: Bom. Bom, vamos olhar aqui para o presidente da República também, já temos números atualizados, 12,45%, segue Flávio Bolsonaro acima dos 50%, aliás, ampliando a vantagem, 51,09%, seguido de Luiz Inácio Lula da Silva, do PT, com 40,71%. Depois, o Augusto Cury tem 2,98% e o Caiado passa agora o Renan, subindo aí para a quarta posição com 2,39%, o Renan caindo para 2,29%.
1: Para governo do estado de Goiás, a gente tem o Daniel Vilela aí liderando com 56% de intenção de votos válidos, com 56% de votos válidos. O Wilder Moraes com 24%, em terceiro Luiz César, do Partido dos Trabalhadores, com 9%, e o Marconi também está com os mesmos 9%. O Marconi realmente ele só está caindo, né, na intenção de votos. É assustador isso, visto com que as pesquisas mostravam até no início dessa semana, teve pesquisa registrada, uma pesquisa de credibilidade, em que Daniel Vilela e teria um segundo turno entre Daniel Vilela e Marconi Perillo. Mas, igual eu estava falando agora há pouco, isso mudou principalmente por causa desse movimento bolsonarista nacional, que também tem raízes fortes aqui no estado de Goiás, que vai garantir e cacifar com que o Wilder consiga ter força para ir ao segundo turno enfrentar Daniel Vilela. Esses escândalos que foi... falado, verbalizado aqui pelo Edmilson e também pelo Antônio José, o que levou, né, ao brasileiro a lembrar desse antipetismo, né, desse voto em qualquer um, menos no PT. Isso deu força, né, política, para com que o Flávio ficasse um pouco melhor. A gente viu isso nos treques do que o Lula. A corrida agora entre os dois já é histórico. Quem vence o primeiro turno na frente ganha o segundo turno, né? Então vamos acompanhar para ver quem é que vai sair na frente, para a gente já ter essa previsão aí do segundo turno, que está já agendada para o dia 25 de outubro.
0: Na verdade, eu acho que todos queriam que terminasse logo esse negócio no primeiro turno, né? Acabasse esse negócio hoje, eu acho que é o sonho da maioria. Agora, a gente tem que analisar para ver até onde a população vai, o que que a população pensa sobre isso, qual que é o resultado disso nas urnas.
1: Aqui no estado, eu torço para ter segundo turno.
0: Para ter segundo turno?
1: Por quê? Porque para concessão, por exemplo, aí o governador vai fazer questão, no caso Daniel Vilela, que a tendência é boa parte do grupo de Uruaçu estar com ele, já com que o Machadinho é o maior cabo eleitoral dele, venha até Uruaçu e faça concessão. O que que é concessão? É garantir com que Uruaçu esteja efetivamente no orçamento, é garantir com que a gente consiga realizar mudanças significativas aqui na cidade. A gente enfrenta a situação, por exemplo, dessa OS, dessa IMED, que ninguém consegue movimentar, ninguém consegue mexer. E aí é nesse momento, nesses momentos mais sensíveis, é que esses governadores, ou o presidente, claro que nenhum presidente vai querer negociar com o Uruaçu, mas Daniel Vilela com certeza vai querer negociar aqui conosco, porque investiu 30 milhões, a Restaurante do Bem investe 25 milhões, o governo do estado de Goiás investe 25 milhões para o funcionamento do Hospital Centro-Norte, e garantir com que a população ganhe com isso, né? Que a gente consiga movimentar a máquina pública estadual e garantir mais orçamento para atender o povo de Uruaçu.
0: Com relação à questão do governo do estado, eu, assim, dentro dos números das pessoas que a gente conversa e dialoga, o governo do estado nunca teve essa preocupação com o Marconi de segundo turno, não. Essa é uma preocupação que eu descarto. Ninguém disse isso para mim abertamente, mas a gente percebia que, assim, pelo desgaste, pelo tamanho da rejeição, né, do ex-governador Marconi Perillo, se imaginava que ele realmente não seria páreo. Se tiver que ter um segundo turno, ou se tivesse que acontecer um segundo turno, ele não estaria nesse segundo turno, né? pelo menos isso que se imaginava. E isso vem configurando aqui. O que eu estou observando é só que caiu demais do que se imaginava, porque mesmo que ele não tivesse no segundo turno, imaginava que ele fosse ter uma votação mais próxima ali, né, do Wilder de Moraes. E a gente observa aí que o próprio Wilder, que não é um cara assim que muito simpático, não é um cara muito bom de oratória, que tem dificuldades, mas ele ganhou espaço em cima dessa onda que você disse aí. O crescimento do Flávio Bolsonaro, ele traz o Wilder, ele traz o Gustavo Gaia, ele traz o Valadão, ele traz essa turma toda pra briga, coloca todo mundo no jogo, embaralha todas as cartas. É isso que nós estamos observando nesse momento, dessa reta final aí.
2: Inclusive, claro que a candidatura dele foi para ter palanque, pro Flávio ter um palanque mais forte aqui em Goiás, né? E se você olhar pelo planejamento do PL, em termos de a nível nacional, a eleição dele não seria legal. Por quê? Porque quem é a suplente dele? É a esposa do Mandelan. Se o Vanderlan não era a favor do projeto do PL, será que a mulher do Vanderlan seria? Então, no caso, vamos supor, se ele ganha, é um voto a menos que vai ter no Senado, né? Para o PL, né? Eu tô falando a força, né?
0: O Vanderlan, na verdade, já prepara a volta dele para senador Canedo, né? Não, é verdade.
2: Porque a mulher dele é suplente, né?
1: Essa foi boa.
0: Ele já prepara a volta dele para senador Canedo, para fechar como prefeito.
2: Agora, realmente é uma decepção muito grande, né? Assim como do Marconi, como a dele, né? Um senador ficar na posição que ele tá nas eleições atual,
0: mas,
2: né?
0: Mas o Vanderlan Cardoso é muito respeitado do Congresso Nacional.
2: É o seguinte, o Vanderlan, como empresário...
0: O Vanderlan era um dos possíveis candidatos à presidência do Senado... Caso ele garanta a eleição.
2: Não estou discutindo competência. Ele foi meu cliente no Banco do Brasil. Foi meu cliente. É um grande empresário. É um cara que eu respeito muito empresarialmente. Agora, politicamente, ele é muito ruim. Entendeu? Foi eleito na esteira, né? Eu acho que agora, como empresário, é um grande empresário. Eu respeito, tá? Realmente, foi meu cliente, é um grande empresário. Agora, politicamente, ele é muito ruim.
1: O que me surpreende do Vanderlan é que ele tinha o apoio das máquinas públicas. Boa parte dos prefeitos estavam vinculados ao projeto do Vanderlan. E ele contava com essa máquina pública para garantir com que tivesse voto. Ele que, inclusive, manteve no governo Lula a indicação do Codevasque. Ele indicou no Bolsonaro e manteve no presidente Lula e enfiou máquina em tudo quanto é cidade e contava com apoio da máquina pública. Mas o Vanderlan, ele na campanha ele não soube se comunicar diretamente com o eleitor. Eu acho que ele errou também na campanha. Não se sabe se ele é de esquerda ou de direita em um país que está polarizado. O Edmilson, quando falava do Wilder de Moraes, ele esteve aqui em Uruaçu. Eu pude acompanhar essa agenda com ele aqui na cidade. E eu pude notar realmente que o Wilder é muito deslocado. Ser simpático não está dentre as qualidades dele. E uma coisa que me chamou a atenção foi um episódio que me chamou a atenção foi o James Vasconcelo, que é de Uruaçu e é vereador em Aparecida, está como candidato a deputado estadual, esteve aqui para poder participar desse movimento junto com ele e foi ali um pouco escanteado pelo Wilder. Inclusive o James falou: Ô senador, estou aqui.
0: Sou filho de Uruaçu, senador.
2: Ele não tem habilidade política, né? Porque o político tem que ter carisma, tem que ter tudo. Ele não tem nada disso, nem ele, nem o Vanderlan. Agora é o seguinte, o político tem que ter essa inteligência de valorizar as lideranças da região. Então é o seguinte, se ele não fizer isso aí, ele está dando um tiro no pé. E isso ele não tem. O Vanderlan é a mesma coisa. O Vanderlan tem competência, empresarialmente tem, mas política ele não tem. O carisma ele não tem. Não tem aquele né, charme, né, que o político deve ter. Tá? Ou seja, um tempo desse aí, um político que entrou num ambiente que eu estava, o cara chegou, né, na eleição anterior, e é claro que ele também é um vereador, candidato a vereador, tinha umas 15 pessoas lá dentro, ele chegou e nem cumprimentou o pessoal. Gente, isso faz parte do
1: político. Aqui em Uruaçu?
2: Aqui em Uruaçu. Cara, como você é candidato e você chega num ambiente que tem eleitores, possíveis eleitores seus ali, você chega, você não manifesta a sua presença, então acho que isso aí faz parte do político, ele tem que ter esse dom, ele tem que ter esse carisma. Isso não significa que ele tem que ser, como se diz, ser vendido, não. Não é isso, tá? Então ele tem que ter o carisma e tem que ter, né, a presença. Porque como que você chega, por exemplo, chega a algum lugar, você anuncia a sua presença. Isso é natural de um político, né?
1: É isso aí, Antônio. Carisma não se vende no flamboyant, né?
2: Você tem no coração, né?
5: Eu fiz uma filtragem aqui, Jonathan, de alguns deputados estaduais.
0: Aqui em Uruaçu?
5: Do estado de Goiás, a nível estadual. Esses são números do estado de Goiás. Estado. Eu filtrei alguns aqui, depois vou adicionar outros que eu vou lembrando aqui. Mas coloquei alguns que foram trabalhados aqui em Uruaçu. Então nós temos aqui, despontando essa ordem aqui, ela é uma ordem em números, né? Então do primeiro o mais votado para o menos votado, Lissau Vieira tem 1%, são dados do estado inteiro. Tá. Mas de candidatos que trabalharam aqui em Uruaçu. Lissau Vieira tem 9.750 votos, Cairo Salim com 7.240 votos, Graciele D'Arte Trigo com 5.799 votos, Carlos Cabral com 4.717 votos, Vivian Naves com 4.432 votos, Júlio Pina com 3.500, Cristóvão

0: Juruaçu.
1: Juruaçu. André do Prêmio, 21 votos. Tem mais aqui. É Márcio Luiz, 14 votos. Vivian Naves, 55 votos. Júlio Pina, 29 votos. São dados aqui de Juruaçu. James Vasconcelos, sim, 52 votos.
0: Vou colocar ele no filtro aqui também.
1: Tá uma votação expressiva, porque nós temos apenas 6%, né? Uma votação considerável do James aqui. Wilde Cambão com 11 votos. Bia Martins, 694 votos. Bia Martins, 694 votos. É disparada, mais votada até o momento aqui na cidade de Juruaçu.
2: Nacionalmente, a gente já tem aqui os dados para presidente da República. Flávio Bolsonaro continua na liderança, com um pouco mais de 2 milhões de votos à frente do Lula. Flávio tem 51% de votos válidos no país. Luiz Inácio Lula da Silva tem 40% de votos no país, seguido de Augusto Cury, que tem 2% de voto, e Caiado com os mesmos 2%, seguido do Renan Santos e do Zema. O Zema se apequenou demais, né? Assim, inclusive, lá em Minas Gerais, nós vamos ver, se confirmarem as pesquisas, o Cleitinho ganhar, né,
1: em primeiro turno,
2: eu acredito que sim, inclusive com a frente ampla. E o candidato do Zema, que conta com o apoio da máquina pública, a boa aprovação, deve terminar em quinto, né? O Matheus Simões. Algo que é estranho, já com que o Minas é um estado diferente, né? Tem um pouquinho de cada país.
1: O Cleitinho é o Wesley Suspencada de Minas Gerais, né?
2: Eu acho que o Cleitinho
1: é o verdadeiro sem futuro, água de salsicha.
2: Mas eu acho que o Suspencar é mais destemperado.
0: Jonathan, uma informação. Você terminou?
2: Sim, pode.
0: Uma informação interessante, Jonathan. A Carol do Amiltinho, né? Esposa do Amiltinho, que entrou no lugar dele no partido do MDB, ela está liderando. Nós temos aqui 19% das urnas apuradas e ela está liderando na Assembleia com número de votos, né? Com mais de 25 mil votos.
2: O fator morte chama. Dá votos, dá votos. Sim, a gente viu Raquel Lira se tornar governadora de Pernambuco porque perdeu o próximo da eleição.
1: A questão é o seguinte: o Amiltim, ele, dentro de Anápolis, ele tinha 16% dos votos. Você pega Anápolis, é uma cidade que tem 500 mil habitantes.
2: E o Edmilson é de Anápolis, né?
1: De Anápolis. Então, o Amiltim já estaria eleito sem qualquer tipo de problemas. E aí teve esse fato aí, que a gente evidentemente lamenta, porque é uma pessoa que a gente conhece de muitos anos. Eu, até quando o Amiltim faleceu, eu imaginei que fosse o pai dele, o Eli Rosa, que seria o candidato, porque o Eli já foi vereador várias vezes.
0: Penso que ele não estava no partido.
1: Não estava no partido. Uhum. Foi presidente da Câmara Municipal de Anápolis. Eu imaginava que a substituição automática fosse, mas aí depois veio a Carol, mas isso que o Jonathan falou é muito importante, se sensibilizou. Claro que deu uma dividida, porque teve alguns eleitores ali que acabaram sendo absolvidos. Eu não diria pelo Gomid, que é um cara mais de esquerda ali, mas o próprio Vosgrau, que é o vice-prefeito de Anápolis, né? O Leandro Ribeiro, que é do Mobiliza, o Coronel Adailto, ou seja, diversos candidatos que tiveram ali acabaram ficando com alguma beirada, com algum voto oriundo, mas sensibilizou, e aqueles que talvez perderam foram substituídos por essa questão aí da população se sensibilizar com o acontecido no caso da morte do Amiltim, né?
2: Aqui no estado, tem uns dados para o Senado atualizado. O Gustavo Gaia continua na liderança, com 26% de votos. Dona Gracinha Caiado com 20%, seguido de Zacarias Calil, que conta com 15%. Oséias Varão em quarto com 11%. Em quinto, o senador Vanderlan Cardoso. Na ladeira está Gustavo Mendanha, Isaura Lemos e a Cíntia Dias. Para governador, tem a liderança absoluta até aqui, do Daniel Vilela, que tem os 57% de intenção de votos, seguido de Wilder Moraes, do PL, que tem 23% de votos. Marconi Perillo conseguiu o terceiro lugar, está com 9,61% de votos. E em quarto tem Luiz César Bueno, do Partido dos Trabalhadores, que somam 9%. Para presidente, tem o Flávio Bolsonaro, que lidera aqui no estado de Goiás com 56% de votos, seguido do presidente Lula, que tem 28%, em terceiro.

0: O Augusto Cury, que tem 1,49% de votos, e o Dr. Ronaldo Caiado, que tem menos de 1% de votos.
1: Em,
0: né?
1: Goiás?
0: Em Goiás. Triste, né, esse número?
1: É triste. Agora, o número da Gracinha está batendo com o meu pensamento. Gaia e Gracinha, senadores eleitos pelo estado de Goiás até agora.
2: Realmente tem muita coisa ainda, muita água para sair da ponta também, coisa, né? Mas que a do Caiado aí, a posição do Dr. Ronaldo Caiado, que realmente é preocupante.
0: Vergonhoso, né? O Caiado é quase uma entidade, tá? Isso. Desde que eu existo, o Caiado já era famoso.
2: E você pode ter certeza que o vice dele é o impacto total disso aí, tá? Essa é certeza absoluta, você não tem dúvida.
0: O setor ruralista realmente critica muito
1: o vice. Você fala do Gilberto Kassab?
2: É claro, ué.
0: O Kassab é o maior figura de centro do país.
2: Pois é, o cara, o partido dele apoia em três estados, apoia o Lula. Não tem lógica.
0: Ele tem três
2: ministérios. Sem lógica, né?
1: Como é que chama? O Kassab é o verdadeiro carrapato, né? Aqueles...
2: Se o boi morreu, o carrapato morre de fome, né?
0: Pra mim, a figura mais importante desse...
1: O carrapato da política brasileira.
0: A pessoa com mais poder nesse país chama-se de Gilberto Kassab, justamente por isso. Ele está enfiado na direita, no governo de São Paulo, tem três ministérios no governo Lula. Enfim, são 18 horas e 22 minutos. A gente vai para um breve intervalo e já volta com o especial Eleições aqui na Rádio Nova Era.
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2: São 11 horas, eu confundo toda vez 11 horas achando que estou no Virou Notícia. São 18 horas e 28 minutos, nós voltamos com o especial eleições. Eu quero mandar um abraço aqui para a Eliane Aparecida, ela que manda boa noite. A Bia já está com quantos votos? Tô sem rádio e meu celular está estragado, não quer entrar no Instagram. O Josimar vai me ajudar aqui. A Bia contabiliza 3.602 votos no estado de Goiás como um todo, né? E aqui o outro candidato de Uruaçu é o James Vasconcelos. Ele contabiliza 5.109 votos no total. Tem participação também aqui do Dr. Marco Arantes. Ele que manda parabéns à Nova Era e seus colaboradores pela brilhante cobertura das eleições. Mas meu amigo Jonathan, apesar da sua inteligência e perspicácia, discordo do seu posicionamento quanto ao encerramento da carreira política do Marconi Perillo, pois acho que ele ainda vai concorrer à Prefeitura de Goiânia. Parabéns pela cobertura. Dr. Marcos, eu lembro, inclusive, que o Marconi disse num período muito conturbado da sua carreira política, no Popular, que na política, fundo do poço tem mola. E isso se concretizou, não é? Marconi que estava no fundo do poço e ainda consegue ter força para... Até ontem ele estava ali pau a pau com o Daniel nas pesquisas. Isso não se confirmou na intenção de votos, no votos válidos. Até aqui ele está em terceiro lugar no contexto geral. E a Prefeitura de Goiânia realmente a gente tem tendências, né, de não ter reeleição. Rogério Cruz não se reelegeu. Eu acredito que o Sandomabel vai encontrar uma certa dificuldade para se reeleger e continuará sendo, né, caso ele se confirme e queira essa candidatura a prefeito de Goiânia.
3: Quero falar aqui, Jonathan, dos deputados estaduais que vieram pedir voto aqui em Uruaçu. Então, eu vou falar o número de votos deles, dos deputados estaduais, com 28% das urnas apuradas no estado de Goiás. Então, encabeçando aqui, quem trabalhou em Uruaçu, Lissau Vieira, com mais de 20 mil votos, Romário Policarpo com 19.200 votos, Cairo Salim com 18.046 votos, Graciele da Arte Trigo com 17.700 votos, Cristóvão com 9.200 votos, Carlos Cabral com 9.140, Márcio Luiz com 9.093 votos, Vivian Naves com 8.730, Júlio Pina com 7.160, James Vasconcelos com 5.300 e Bia com 3.400 votos.
4: Olha, eu estava olhando aqui, o Paulo do Vale tem 38.951 votos já, para você ver que ele deve bater realmente naquela casa
3: de os primeiros eleitos aí do...
4: Isso.
3: Ele tá competindo ali com a Carol do Amiltinho.
4: A Carol tem 45 mil votos e o Paulo do Vale 38. O que me chama atenção também é a votação do Fabrício Rosa, do PT, que já passou o Gomide há muito tempo. O Fabrício está com 30 mil votos
2: contra 23. Acertou
4: nas redes sociais. Uma outra coisa aqui também, que eu estou olhando aqui, é que tem alguns candidatos aqui que não estão se confirmando. Né? Nós estamos vendo aqui uma votação bem baixa para alguns nomes conhecidos da política goiana. Talvez, como por exemplo o Adib Elias, 9 mil votos. Então, assim, e outros mais que são bem conhecidos aqui da política estadual, que estão com uma votação bem baixa. Estava olhando aqui a votação da Vivian Naves. Quem falou da Vivian Naves foi você, né?
5: Sim.
4: A Vivian Naves está com quantos votos aí?
3: Deixa eu verificar o vídeo. A Vivian Naves, ela está com
4: 9.855. Isso. Carlos Cabral com 9 mil e pouco. Então, me surpreende realmente essa votação aqui do Fabrício Rosa. Os outros, eu acho que está ali dentro do esperado, né?
2: Agora para presidente aqui no estado de Goiás. A gente tem essa liderança absoluta do candidato bolsonarista, o Flávio, que tem 56% de votos válidos, mais de 800 mil votos, seguidos do presidente Lula, do Partido dos Trabalhadores, que tem 28% de votos, totalizando os 414 mil votos. Em terceiro, o ex-governador do estado de Goiás, Ronaldo Caiado, que tem 11% de votos, totalizando 169 mil votos. É uma situação, assim, realmente delicada para o governador. Se confirma isso nas pesquisas, porque o eleitor se adiantou nesse voto para garantir, ou de um lado da polarização ou de outro, não quis oferecer uma oportunidade para uma terceira via. Caiado tentou ocupar esse espaço de terceira via por um bom tempo, espaço que já foi ocupado por Simone Tebet, por Ciro Gomes, por Marina Silva, e o Caiado ele não encontrou também o brief certo e não encontrou a estratégia digital certa. E por muito tempo não conseguiu se comunicar diretamente com o eleitor com o grande tempo de TV que ele tinha e o PSD ofereceu para ele.
4: Olha, a questão do Caiado, o Jonathan, eu vou dizer uma coisa aqui. Eu morei 17 anos em São Paulo. O Caiado disputou a primeira eleição para presidente logo após as diretas já.
2: Em 98.
4: Nós saímos ali do militarismo, né, e entramos no sistema democrático no Brasil. E naquela época o Caiado ficou conhecido como o homem do cavalo branco, mas eu era menino ainda, ele tinha acho que 10 segundos, 15 segundos, era um Enéas da vida, um tempo de televisão. E passou-se muito tempo e o Caiado foi um bom gestor, um grande administrador, tanto é a aprovação que a população goiana tem por ele, o carinho que a população goiana tem por ele, mas se atravessou o Rio Paranaíba, ninguém sabe quem é o Caiado no Brasil, não. E nós somos, isso eu estou falando aqui com a maior sinceridade do mundo, e nós somos um estado que tem um coeficiente eleitoral muito pequeno. Se o Caiado é presidente, por exemplo, governador 8 anos de Minas Gerais, é uma coisa. 8 anos governador de São Paulo, 8 anos governador do Rio de Janeiro, é outra coisa completamente diferente.
2: Mas ele teve auges no Senado, né? Inclusive, lembro do enfrentamento com o Partido dos Trabalhadores. Um com a Gleisi Hoffmann no Senado, que realmente foi muito quente, onde ele disse que era chefe de organização criminosa.
4: Mas não tinha o amparato, o apoio das grandes mídias.
2: Só que o Ronaldo...
4: Então o Ronaldo Caiado aparecia só pra nós aqui no estado de Goiás, não aparecia lá em São Paulo. Morei 17 anos em São Paulo.
3: Só que é o seguinte, o doutor Ronaldo ele foi o fundador da UDR, União Democrática Brasileira, na época, porque não tinha a mídia que tem hoje.
4: Não tem.
3: E a mídia naquela época era paga. Falando, então, como não tinha o meio de comunicação hoje, por isso que ele não é conhecido, mas que ele foi uma liderança na época da UDR...
4: Muito importante,
3: foi realmente...
4: mas não tinha a visibilidade que nós temos.
3: Exatamente,
4: que se tem hoje a mídia nacional.
2: Mas uma figura que desde 89 que disputa a eleição, se o brasileiro não conheceu, não conhece mais. E Caiado vai sair dessa eleição.
4: Não é que não conhece. Conhece ali os empresários do agronegócio, esse pessoal, mas o povão mesmo no Nordeste, você
3: fala. Aí outra coisa.
4: Se falar de Caiado, ele vai chegar um biscoito.
3: É o seguinte: o Caiado também perdeu muito com a questão. O Caiado também fez uma jogada aqui em Goiás que ele perdeu muito. Foi a questão da criação do Fundo da Infra, que ele desgastou muito junto ao setor do agro, tá? Realmente é com a aprovação do Fundo da Infra e realmente foi um tiro no pé que ele deu politicamente, tá?
4: Agora
3: você analisar por esse ângulo. Isso. Agora o DR, naquela época, se fosse hoje, o Caiado seria...
4: Com a mídia que tem hoje, seria completamente diferente.
2: Eu acho que o discurso realmente perdeu força. Ele podia usar o setor rural, o agro, para se promover nacionalmente, mas ficou sem discurso por causa dessa taxa do
3: Fundo Infra
2: que foi criado e que o governo se perdeu, não conseguiu nem utilizar e sequestrou o dinheiro, né, Antônio José? Até hoje não devolveu para os produtores esse dinheiro.
3: E nem vai devolver, né?
2: Pelo caminhar da carroça.
3: Não tem, né? não
4: você
3: tem.
4: Você pegou o dinheiro do Collor de volta?
2: Pode comparar com isso.
3: Eu acho que é o seguinte, viu, Jorge? Se ele tivesse utilizado esse dinheiro bem utilizado, eu acho que faltou um pouco de competência mesmo. Realmente a palavra é essa aí. Porque é o seguinte, quando foi na questão do Goinfra, o Goinfra mudou demais. É administrador do Goinfra, então isso prejudicou muito. Eu me lembro na época.
4: Mas isso não apaga.
3: Gestor, ele é um grande gestor.
4: Um cara sério,
3: um cara ético, nem um cara. Realmente não apaga. Mas em função de, é o seguinte, ele deveria ter trabalhado melhor a questão do Fundo Info, porque você pegar 2 bilhões e deixar de aplicar ele, 3 bilhões, né? Chegou quase 3 bilhões?
2: Quase 3 bilhões.
3: Quase 3 bilhões para aplicar e não aplicar. O que é que aconteceu? Quando nós fizemos a reunião naquela época, com a ProSoja, com o governo do Estado, o que que era a grande dificuldade, o que que o Estado alegava? Que as obras não saíam por causa da licença ambiental. Aí o que é que aconteceu? Aí fizemos reunião. Os produtores, né? O Estado, né? E sentamos e falou: o que é que a gente pode melhorar? Aí eles falaram: o Caiado disse, olha, o governo, né? O Caiado disse, olha, se os projetos andarem,
1: a gente consegue desenvolver. O que é que nós fizemos? O que os produtores fizeram? É claro que foram obras pontuais, tá? Vou dar um exemplo aqui, o asfalto até na Pio, do quilômetro 300 ali, na 349, né?
2: Isso, saindo, não saiu do papel, mas...
1: Eu não sei se vocês sabem o que é que aconteceu. A alegação do governo é de que não teria condição de fazer os projetos. Os projetos gastariam o mesmo tempo de obra. Bom, aí o que é que nós fizemos na Pio aqui? Aí nós falamos, o que é que nós podemos fazer? Não, se vocês pagarem o projeto, a obra sai, dinheiro tem. O que é que nós fizemos? Pagamos o projeto. A Pio arcou o projeto do asfalto, 2 quilômetros. Assim também foi feito lá no quilômetro 300, 33 quilômetros lá foi feito desse jeito. O projeto da Pio aqui ficou quase 100 mil reais. O lá do quilômetro 300 ficou mais de 500 mil. A população lá juntou, fizeram a vaquinha, inclusive até eu contribuí também. Aí aprovamos o projeto, mandou para o governo. Aí o que é que aconteceu? Aí vem a burocracia do Estado. Ah, não, tem que fazer licitação. A empresa que ganhou a licitação não aceitou o projeto que nós pagamos. Assim como não aceitou o projeto que foi pago pelo o pessoal do Cronos 300. Então, o dinheiro que nós pagamos no projeto, nós jogamos fora. Porque a empresa fez o projeto. Se ela fez, ela tinha que receber, como recebeu. Tá? Aí, como a licitação, a burocracia do Estado, que entra a burocracia, porque a empresa que ganhou a licitação não aceitou aquele projeto. Ou seja, aquele esforço que nós fizemos foi em vão. Então, acho que realmente tem muita burocracia, né? E assim foi feita a questão do Fundo da Infra, não foi aplicado por causa da burocracia.
2: E o Caiado não ganhou nada com isso, acho que ele só perdeu.
1: Perdeu, só perdeu.
2: Essa taxa. Inclusive, eu acho que se ele tivesse feito um briefing ao agro, que é o setor desde 89 que ele representa e até ontem representava muito bem, isso teria cacifado ele para garantir com que tivesse mais espaço, né? Eu acredito que se caminhar aqui, se confirmar essa intenção de votos, o cara deve terminar a eleição em quarto lugar aí com os votos válidos. Trazendo a eleição aqui para Uruaçu, os votos para presidente aqui em Uruaçu. Flávio Bolsonaro já tem 4.537 votos. Luiz Inácio Lula da Silva tem 2.445 votos. Ronaldo Caiado, ex-governador do estado de Goiás, candidato pelo PSD, tem 831 votos, seguido do escritor Augusto Cury do Avante, que tem 89, e o Renan Santos, do Partido Missão, que tem 114. Para governador aqui em Uruaçu, os dados em Uruaçu, Daniel Vilela tem 56% de votos, seguido do candidato bolsonarista, Wilder, que tem 22% de votos. Em terceiro está Marconi Perillo, né, que tem 13% de votos, seguido de Luiz César Bueno, do Partido dos Trabalhadores, que tem 6%. A Marconi tá perdendo em feio aqui em Uruaçu. Uruaçu é uma cidade marconista, que por muito tempo, até hoje, né, é representado pelo ex-prefeito Valmir Pedro, tem inúmeros serviços aqui na cidade.
4: Até hoje não, teve um hiato aí.
2: Assim, desses 20 anos ele contribuiu com Uruaçu e investiu para se tornar Uruaçu uma cidade marconista. Não está se confirmando aqui por causa desses desgastes, não é? Do próprio Marconi Perillo. Inclusive, teve muita divisão no grupo político aqui do Marconi aqui na cidade. Teve que apagar fogo diversas vezes. Marconi teve na campanha aqui uma única vez, uma cidade que ele tanto investiu, e foi uma carreata pífia, né? Aqui a gente tava, não virou notícia, eu, Dilma e Cássia, e a gente tava acompanhando pelo vidro e haviam poucos veículos, não é? Ou seja, a Uruaçu, que era uma cidade marconista, que já chegou a entregar mais de 50% de votos, aqui, hoje tá em terceiro lugar, confirmando esse desgaste, não é?
4: Ô, Jonathan, antes do Josimar, aí uma colocação, isso seria reflexo direto do trabalho do prefeito Machadinho e do governo do estado? Os investimentos foram feitos pelo Caiado, pelo Daniel Vilela, pela Dona Gracinha, através do prefeito Machadinho?
2: Eu atribuo que sim, com certeza. Atribuo essa ampla frente aqui do Daniel Vilela ao trabalho que o Machado fez. O Machado é o maior cabo eleitoral do Daniel aqui em Uruaçu. Daniel também tem poder de voto aqui, porque tem grandes serviços sendo oferecidos, como o recapeamento, sim, que foi parceria.
4: Justamente isso, reconhecimento da população do serviço, né?
2: Restaurante do bem. E o Machado, ele tem consigo uma popularidade. A gente vê na
5: sociedade que a sociedade aceita muito bem o Machado, com aquela humildade dele. Ele que fez uma campanha para o Daniel, não encontra dificuldade, né? Eu acho que os votos do Machado têm que ser atribuídos ao Daniel, principalmente porque foi ali fortemente a concentração de esforços do Machado. Inclusive, junto a parceiros da Câmara e lideranças políticas da cidade, era onde o Machado fazia questão de pedir o apoio. Olha, você pode votar no seu senador, no seu deputado estadual, no deputado federal, mas eu precisava muito do seu apoio, preciso do seu apoio pro Daniel. O Machado fazia questão de enfatizar isso para garantir com que Daniel tivesse voto, para ele continuar buscando esses benefícios lá no governo do estado.
3: Olha, eu quero dizer para vocês que Michelle Bolsonaro e Bia Kicis foram eleitas senadoras do Distrito Federal, já dá para considerá-las eleitas, né?
4: Tava dentro do
3: prognóstico, né? Exatamente. Assim,
5: se confirmando nas pesquisas também. Isso,
3: Quero dizer agora os dados de deputado estadual do estado de Goiás. Vamos. Carol do Amiltinho continua na frente com 70.500 votos, Paulo do Vale com 48 mil, Fabrício Rosa vai seguindo. Agora eu vou fazer a leitura dos votos de candidatos que trabalharam aqui em Uruaçu, deputado estadual, né? O Romário Policarpo tá no geral aí com 29 mil votos, Lissau Vieira tá com 26 mil votos, 600. Cairo Salim com 24.900, Graciele da Arte Trigo 24.400, Cristóvão Tormin 14 mil, Vivian Naves subiu para 13 mil votos, Márcio Luiz também está com 13 mil votos, Carlos Cabral com 12, Júlio Pina com 9, Jaime Vasconcelos subiu bastante, foi para 8.174 e a Bia com 5.600 votos. Lembrando que nós temos aí um total de pouco mais de 40%. Isso. Em todo o estado. Um pouco mais de 41% de urnas apuradas.
4: Aproveitar aqui, eu falei agora com
3: o prefeito. Quero só mandar um abraço aqui, Márcio. Edmilson. Para nossas ouvintes lá da cidade de Anápolis, que está nos ouvindo, a Márcia e o Ronaldo. Um abraço para todos.
5: A Maria Marcolina também mandou mensagem aqui, dizendo: boa noite, equipe de comentaristas da Rádio Nova Era. Vocês são ótimos, parabéns por essa cobertura aqui em nossa região.
1: Como que é o nome dela?
5: É Maria Marcolina.
1: Maria Marcolina, obrigado, viu? Eu quero mandar um abraço pro pessoal da Água Branca lá, que tá todo mundo ligado lá, viu?
4: Bom, quero aproveitar a sessão Maguila aqui então, mandar um abraço aqui. Falei agora com o prefeito Machadinho e mandou dar um abraço em todos vocês aí. Quero aproveitar também e mandar um abraço aqui pra Ângela, que tá lá na escuta acompanhando. O Machadinho falou: não vou conseguir aí não, tô saindo daqui, tô indo, não sei pra onde. Falei: então tá bom.
5: A Ângela é secretária de meio ambiente.
4: Secretária de meio ambiente.
5: Abraço pra Ângela. Valeu.
4: A gente fica olhando essas questões aí. Tá tudo dentro das expectativas. Não existe nenhuma normalidade. Pois, você tem o Fabrício, de repente está surpreendendo, pode ser surpresa para alguns, mas está dentro. Bruno Peixoto ser o campeão de votos, isso é normal. Está ali brigando o Lucas do Vale, estava olhando aqui agora outros, o Fred, ou seja, aquela linha de frente ali está tudo dentro da normalidade. Deve cair ali, tem umas alterações, por exemplo, no caso da Assembleia Legislativa, ali do número 30 para cima, deve ter umas mudanças, mas o resto deve manter o que está acontecendo ali.
5: É a cara de Wilson.
4: Na Câmara Federal também não deve ter muita mudança, não.
3: Olha, mais notícias a nível nacional: Tarciso derrota Haddad e se reelege em São Paulo. É a projeção do Datafolha, né?
4: É a história do empurrar o bêbado lá.
3: Mas aqui nós temos aqui...
4: Você sabia que o Haddad foi considerado o pior prefeito da história de São Paulo? Como é que um cara desse tem coragem de ser candidato ainda?
5: Na verdade, ele não queria ser candidato.
4: Chegava, trabalhava 3 vezes por semana, chegava 2 horas da tarde, 4 horas, ele ia embora pra casa.
5: Na verdade, ele foi pro sacrifício pro Lula perder de pouco em São Paulo.
1: Entendi. Ter palanque, né?
5: Exato. E Haddad não queria enfrentar uma terceira derrota. Inclusive, ele vê isso de maneira muito negativa.
4: Até porque ele não tinha nem preparo nenhum, os debates. Era uma vergonha, ele não sabia nem responder. Parecia que ele vivia em outro lugar, outro país.
5: E a informação de que o Tarcísio se reelegeu, se confirma, inclusive, com os dados da última Quest. Um dato que chama atenção e que contraria as pesquisas, diferente desse do Haddad, da derrota do Haddad, ao Senado. A gente via uma liderança da Simone Tebet, do PSB, e Marina Silva, do Partido Rede, ambas ministras do presidente Lula, ambas foram candidatas a presidente. Elas lideravam as pesquisas, inclusive com uma ampla frente, e lá não se confirmam nesse momento. O Guilherme Derrite, né, que tem 31% de votos, seguido de André do Prado, do PL, que tem 30%. Em terceiro, lá em São Paulo, ao Senado, a Tebet tem 18% de voto, e o quarto, Marina Silva, está com 17% de intenção de votos.
4: Muito bem, um abraço aqui para minha amiga Grazi, lá do Empório Delícia, está comemorando aqui a vitória da Michelle Bolsonaro lá em Brasília.
1: Inclusive, Jonas, realmente a decepção realmente do Senado de São Paulo lá com a Marina Silva, né? Rapaz, 17%, né?
4: Marina Silva, ela é a própria decepção.
1: Porque assim, mas ela, nas pesquisas ela está na liderança, né? Então se é a quarta, né?
4: Às vezes a pesquisa ela cai na bolha, né?
1: Se bem que tem aproximadamente 40% só, né?
4: Agora, o que eu estava olhando aqui é que aquela situação do PSD, por exemplo, que se falava que a Bia tivesse alguma possibilidade, ela, pelos números aqui, ela não passa nem perto. Ou seja, não existe qualquer possibilidade. A votação dela hoje coloca ela entre os nanicos, né, do PSD.
5: Vai ter que explicar pro eleitor, né?
4: Isso. Tem que explicar pro eleitor, que falou que ia ter não sei quantos mil votos, vamos, que não sei o quê.
5: Que eleger deputada. Que eleger. Né?
3: E vamos reforçar, né?
4: Aqui, ela é em todo o estado. Se você trouxe aí de 5 mil votos no estado de Goiás.
3: O estado de Goiás inteiro. E daí a importância de buscar votos fora, né?
4: Isso, vai aumentar, né?
3: É preciso que o candidato de Uruaçu, que queira se eleger deputado estadual, tem que ter a articulação fora. Dr. Rodrigo, ele tirou 9.164 votos em Uruaçu, ou seja, 44% foram votos de fora de Uruaçu.
4: Fora de Uruaçu.
3: Vem consolidando aí o geral de 17.823 votos.
4: Aquela questão do voto distrital. Sua base é Uruaçu, mas você precisa ser bem votado em Niquelândia, em Campinorte, em Alto Horizonte, em Nova Iguaçu de Goiás, em Mara Rosa, em Porangatu, lá em Minas Sul. Você tem que arrumar votos, porque só com os votos daqui é impossível.
3: E eu te pergunto, Edmilson, o que faz isso acontecer?
4: O que faz isso acontecer?
3: Como que o candidato de Uruaçu vai conseguir votos de fora?
4: Você não pode lançar uma campanha há 3 meses dela acontecer. Você tem que começar a plantar agora para você colher lá na frente. Então não é, você vai lá, eu resolvi ser candidato faltando 6 meses para uma eleição. Qual o trabalho que você tem prestado?
1: A não ser que ele use financeiro, né? Ser que ele use dinheiro, né?
4: Mas mesmo assim, nem sempre funciona.
5: Ou então, depende do momento,
4: isso, eu acredito também. Precisa construir isso. Isso, você não constrói isso faltando 6 meses para a eleição, não, porque quando falta 6 meses para a eleição, o prefeito de Campinas já está comprometido, o prefeito de Niquelândia já está comprometido e os outros mais. E aí você acaba dando o famoso voo de galinha.
3: Vamos esperar mais um pouquinho, nós temos aí 43% das urnas, mas por enquanto nós temos, esses são os dados aqui, deputado federal também já podemos dizer alguma coisa aqui, Bruno Peixoto. Deixa eu só colocar aqui na apuração.
4: Se não bateu, vai bater 100 mil já.
3: Daqui a pouco, né? Câmara Federal aqui. Então, Bruno Peixoto com 120 mil votos já.
4: Já bateu.
3: Com 60% das apurações de urnas. Delegada Adriana Corsi com 109 votos.
4: 109 mil votos.
3: Fred Rodrigues com 99 mil votos. Lucas do Vale com 89 mil votos. Ava Santiago, uma surpresa aí. Será que Jonathan, que Ava Santiago vai conseguir fazer a legenda aí para poder ir para a Câmara Federal?
5: É o desafio da Ava. Ela queria, inclusive, que eu fosse para o sacrifício para garantir com que o PSB tivesse votos. Ela está num partido que não tem uma grande base de sustentação. O único candidato que realmente tem votos expressivos é o Sérgio Bravo, que tem todo um legado na política, o pai já foi deputado estadual, presidente de Câmara também, que é candidato a deputado federal por senador Canedo, e a própria Ava, que é um fenômeno das redes sociais, inclusive mantém fortes ligações com o presidente Lula, Lula queria com que ela fosse ao sacrifício aqui no estado como senadora, para o Lula ter um palanque forte aqui no estado. O palanque do Lula foi tão fraco aqui no estado que Lula foi a primeira vez que ele não veio ao estado fazer campanha nenhuma eleição.
3: Então talvez, Jonathan, pode dizer que mesmo ela estando em quinto lugar na classificação geral de deputado federal do estado de Goiás, talvez ela não vai para a Câmara?
5: É isso. E a Ava tem uma situação delicada, é porque o PSDB, uma ação liderada pelo o presidente da capital goiana, articulado pelo ex-governador Marconi Perillo, pediu o mandato da Ava de volta, né? Ou seja, ela estava filiada ao PSDB, deixou o PSD sem a autorização do partido, e o partido requereu a vaga na justiça. E a Ava ter esse caminhão de votos e ficar sem mandato será muito ruim. Para se eleger deputado federal, você precisa não só ser bem votado, mas tem que adquirir ali votos para o coeficiente, que não depende só de você, depende do partido.
4: Aquilo que nós falamos, o coeficiente. Ah, mas por que ela foi a mais votada? E não foi, porque não deu. Você tem que juntar todos os votos para dar um número de votos, que é o chamado coeficiente. Aí o mais votado vai para a vaga. E o Paulo do Vale confirmando aí, já está batendo na casa dos 60 mil votos, né? E se ele de repente explodir, ele pode levar um segundo com ele. E aí Samuel Almeida e o Rajado devem estar nesse momento orando por ele, né?
5: Rezando para tirar essa quantidade de votos.
4: Isso.
5: Caso consiga, o Rajado fica com essa segunda vaga.
4: O Rajado está o segundo mais votado?
5: Isso. Aí. Os dados para governador. Daniel Vilela, com essa frente, margem de votos aí, ele que é líder desde quando começou a contabilizar, tem 58% de votos válidos, seguido de Wilder Moraes, que tem 22%. Em terceiro está Luiz César Bueno, do Partido dos Trabalhadores.
4: Já passou o Marconi de novo.
5: Está com 9% e o Marconi com 8%. O Marconi...
4: Já pode pedir música no Fantástico, não pode?
5: É a terceira eleição que ele perde.
4: Já pode pedir música.
5: Ele acaba perdendo força, né? Tem que... Por exemplo, a gente viu o Dr. Marcos dizer, ele pode ser candidato a prefeito em Goiânia, é um bom cargo.
4: Sim.
5: Mas tem que verificar quantos votos ele teve na região metropolitana. O Marconi, ele enfrenta uma situação de estar num partido que era um grande partido, o PSDB, foi importantíssimo para a economia do país, teve projetos relevantes. Fernando Henrique Cardoso fez um bom mandato. Eu gosto do trabalho do Fernando Henrique Cardoso, que é a maior liderança do PSDB. Eu gostava do governador Geraldo Alckmin também, mas agora o PSDB, ele tem lideranças pífias. A gente tem lá no Ceará, o Ciro Gomes, que tá no PSDB, e o Marconi aqui no estado de Goiás. Eu vou pegar os dados, inclusive, aqui do Ceará para poder ver.
4: Jonathan, tá? Você falou aí dos números aí para governador, a fatura aqui já tá liquidada no primeiro turno. A fatura tá liquidada, 62%
3: de apuração. Daniel Vilela com 58% dos votos.
4: Da fatura, lavada.
3: Ele tá,
4: passou a patrola.
3: Está à frente, bem à frente do segundo colocado.
4: Não, que acredito que é uma mudança aqui, não, viu?
6: Muito difícil. Ele não consegue tirar. O Wilder não consegue fazer mais de 60%.
3: Possivelmente a eleição estadual caminha para o primeiro turno com o Daniel Vilela eleito.
5: Falando do Ceará, vamos trazer os dados do Ceará, que lá no Ceará que tem um outro candidato do PSDB, o segundo que tem relevância no país. Ciro Gomes está perdendo para Elmano de Freitas. Elmano de Freitas tem 51% de votos válidos, e seguido de Ciro Gomes, que tem 48% de votos válidos. Se confirmar essa apuração lá, diferente daqui, lá só tem 31% das urnas apuradas, vai garantir, né, com que tenha segundo turno, de Mano de Freitas contra Ciro Gomes. Ciro Gomes, que também pode pedir música no Fantástico, já tá... Aliás, o Ciro tá sem mandato? Eu nem me recordo.
4: Faz muito
5: quando
4: tempo.
5: Que o Ciro...
4: Faz muito tempo.
5: Deputado federal. Acho que ele... Faz isso, deputado tempo. Federal. Ele foi o deputado federal mais bem votado proporcionalmente pelo Ceará. E foi para defender o seu legado lá no Ceará. tinha vantagem sobre a Elmano. É, o Lula fez questão de fazer campanha lá, lá é um reduto lulista, e teve efeito, e com certeza é, Ciro vai enfrentar dificuldades aí no segundo turno, é, porque não se faz política sozinho. Lá é o Ciro Gomes, é, o Cabo, é, e um Cabo fazendo a política contra todo mundo, se uniu todo mundo contra o Ciro lá é, no Ceará.
4: Agora, tá olhando aqui, a Adriana Corsi é boa de voto, hein? Não, nós temos que admitir realmente, ela tem um
3: trabalho dela
4: que vem desde o pai dela, né? E ela tem um trabalho que é maravilhoso também, então...
3: E apesar do estado de Goiás ser um estado bastante de direita, ela né? consegue furar essa bolha, consegue. Porque tem um trabalho.
6: Só que, inclusive, quando o pai dela teve aqui problema com atrito com o PT, ela não saiu do PT, né? Uhum. O pai dela saiu, ela continuou no PT, né? Então tem essa questão também da fidelidade, né?
4: Eu tô olhando aqui, ó...
3: É... Sérgio Moro tá entre aqui os que daqui a pouco a gente pode falar que tá eleito também, né? Que tá com 50%
5: Bruno, dos votos. O Ratinho aí. Não conseguiu transferir votos, né, pro candidato dele lá no Paraná.
3: Que é o Sandro.
4: Transferência de voto é uma coisa muito complicada, né? Muito difícil.
5: Aqui o Caiado conseguiu fazer isso, né? Ele
4: conseguiu fazer, mas aqui para prefeito, por exemplo, o Valmir não conseguiu fazer.
5: É, realmente não conseguiu.
4: Então, isso não é demérito, não. É porque transferir voto é difícil, muito difícil. É difícil. Olha o Lula, com todo o poderio que o Lula tem, o que o Haddad é uma vergonha.
6: Agora é o seguinte, falar no Paraná aí, né? O Deltan aí, né? Que realmente é o segundo, o segundo a votar do Senado lá, Dallagnol, né? Então, realmente, e o terceiro aí, que é surpresa, né? Que é o Alexandre Cury, né? E quarta, a Grace Hoffmann, né?
5: Líder do Partido 3%. Dos
6: Trabalhadores. Então, rapaz, e o Lula bateu pesado, né, pra ser eleita lá, né? Inclusive, essa questão do Deltan aí, mas foi questão de tirar ele do páreo, né, pra a Grace ter né, chance, né? Pelo jeito aqui, acho que não vai dar também. Né?
5: E lá em Pernambuco tem uma situação controversa. João Campos, que estava indo muito bem nas pesquisas, tá abaixo, perdendo para Raquel Lira, que é a governadora, tá filiada ao PSD, busca a reeleição, tá com a máquina na mão. Tem 53% de votos válidos e o João Campos tem 44%. E Pernambuco também é um reduto lulista, né? Lula, inclusive, está bem à frente nos votos válidos. No entanto, diferente lá do Ceará, aqui em Pernambuco, o Lula não conseguiu fazer com que João Campos se tornasse mais bem votado, mais bem avaliado. Raquel Lira, que realmente era uma candidata até desconhecida e foi uma fatalidade que garantiu com que ela se tornasse governadora, tem feito um bom trabalho e a expectativa é com que tenha segundo turno. Numericamente, a Raquel Lira venceria João Campos num possível segundo turno, caso se confirme essas intenções de votos.
6: Eu tô vendo aqui Tocantins, inclusive eu quero mandar um abraço pro Sinésio aí, toda a família Braga, viu? Tá aqui o genro do Sinésio aqui, que realmente é um fenômeno eleitoral, viu, Jonas? Esse cara aqui, eu fiz questão de falar no nome desse rapaz aqui, porque ele tem uma passagem interessante.
5: Como que ele chama, Antônio José?
6: Alexandre Guimarães. Esse cara é o seguinte, ele é um advogado, ele foi para o Pará, na cidade lá do interior, lá, e insistir para que ele saísse candidato a vice do prefeito lá. E recém-chegado na cidade, foi eleito o prefeito, aí o prefeito foi cassado e ele assumiu. Né, sumiu lá, né? Aí, por um motivo ou outro lá, ele saiu, ele desistiu da prefeitura. Mudou pro Tocantins, correto? E lá no Tocantins eles insistiram, né? Para que ele votasse e candidatasse a deputado federal. Foi eleito candidato a deputado federal. É claro que a família dele lá, né, no Tocantins é bem representativa, né? E assim que terminou o mandato de deputado federal, ele candidatou ao Senado. Aí os caras falaram, pô, mas é muita coisa pra você, né? Você pular uma eleição só de deputado e direto pro Senado, eu tô vendo aqui, ó, é o segundo na votação lá, tá com 19%, tá? E o terceiro tem 16%, primeiro tem 27%,
5: tá? Interessante, né? Eu quero mandar um abraço para o amigo vereador Fábio Vasconcelo, que tá aqui.
6: Só pra complementar, sim. Por que que eu falei esse exemplo aqui, ó? É o exemplo que eu disse aqui, olha, a gente tem que formar a liderança na região, aproveitar os líderes da região. Isso não significa que ele vai ter unanimidade, não é isso. Então, os líderes do Uruaçu, de Campinas, tem que unir vocês, que são políticos.
3: É um consenso local.
6: É, pelo menos uma linha, no que, pelo menos direcionamento. Ah, vamos supor que você escolha 5. Vocês, como político, eu acredito que deveria, você tem que ter, senão, o prefeito, liderado pelo prefeito, né, essa liderança, o entorno aqui do lago, por que não vocês trabalhar em torno do lago? É nessa questão que eu quero dizer.
4: Eu quero aproveitar aqui para o Senado, olha, a votação do Mendanha aqui é insignificante.
5: Tá pífia aí?
4: Tá pífia.
5: De quem?
4: Do Mendanha.
5: Mendanha.
4: 8% dos votos. Tá atrás do Vanderlan, do Oséias e do Calil. Vai Gracinha, vai o Gaia e Gracinha mesmo no Senado.
5: Sim, isso
3: era,
5: aí.
3: Era o que estava previsto.
5: Era o que
3: estava
5: previsto.
3: Mas, amigos,
5: eu preciso fazer um rápido intervalo.
4: Faça.
5: E a gente já volta aí.
4: Até porque a Magali precisa faturar para poder pagar nós. O cachê aqui é alto. Um lanche desse aqui, então, custa muito caro.
5: E ela tá tão boazinha que não pode nem comer na bancada e hoje ela deixou, né? São 19 horas, a gente vai para um breve intervalo e já volta com o especial Eleições aqui na Rádio Nova Era.

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2: São 19 horas e 7 minutos. Voltamos com o especial Eleições aqui na Rádio Nova Era. Eu quero mandar um abraço para Andréa de Paula. Ela que diz que está ligada aqui e na torcida e que vença os melhores. Um abraço para você, Andréa. É, também tem participação do Divino Campos, que está aqui pedindo para mandar um abraço para a família Campos. Um abraço para você, Divino, e para todos os seus familiares. É, voltamos aqui agora com os dados para presidente no estado de Goiás. Flávio Bolsonaro está nessa liderança aqui no estado com 54% de votos. Em segundo tem a Luiz Inácio Lula da Silva com 29% e em terceiro está a Ronaldo Caiado com 12%, seguido de do escritor Augusto Cury, do Avante, que tem 1%, e Renan Santos, que tem o mesmo 1%. Para governador aqui no estado, tem essa frente, essa margem ampla do Daniel Vilela, que busca a reeleição, com 58% de votos, seguido de Wilder Moraes, o candidato do PL, que tem 22% de votos. Em terceiro está Luiz César Bueno, do Partido dos Trabalhadores. E em quarto, o Marconi Perillo, do PSDB. Analisando os dados, ainda é possível com que Daniel liquide a fatura em primeiro turno. Só tem 74% de urnas apuradas. Vamos ver como se desenha isso. Ao Senado, tem a liderança absoluta do bolsonarista Gustavo Gaia, do PL, que tem 25% de votos válidos, seguido de Gracinha Caiado, do União Brasil, que tem 21%. Em terceiro está a doutor Zacarias Calil, do MDB, com 15%. Em quarto, Oséias Varão, do PL. Em quinto, o senador Vanderlan Cardoso. E em sexto, o ex-prefeito de Aparecida, Gustavo Mendanha.
3: Eu estava observando esses números aqui, o Jonathan falando, eu acho que governo do estado e senador da república, né, nós já podemos encaminhar aí, porque 70, quase 75% já, ou seja, o Zacarias Calil, no caso do Senado aqui, ele tem 15,30% contra 21,20%. Então, Gustavo Gaia a gente já pode considerar, né? E Gracinha Caiado em segundo lugar aqui, porque eu não acredito que o Calil também tenha força, musculatura para inverter essa situação aqui. Em relação ao governo do estado, eu acho que já definiu, porque se a gente pegar aqui, é irreversível. É irreversível. Hoje o Daniel Vilela está passando a patrola realmente.
2: O
3: candidato do PT me surpreende, viu? Porque você falou aí do índice tão baixo, né, do presidente Lula. Aqui no estado de Goiás, ele está tendo uma votação considerável. Não sei se Adriana Costa, de repente, está ajudando nesse processo aí, né?
2: E o Luiz César Bueno, ele é um professor da rede estadual, já foi deputado estadual. Ele tinha uma atuação tímida no Partido dos Trabalhadores. Não era o candidato favorito do Lula aqui no estado. Como eu disse, Lula queria perder de pouco aqui com figuras históricas e que representam mais essa nova esquerda, chamada nova esquerda progressista, como Adriana Cossi, como Ava Santiago, que se confirmam como fenômenos eleitorais. A gente está vendo isso com números efetivos. Mas realmente chama atenção que o Marconi Perillo está apanhando na intenção de votos para um expressivo deputado estadual da região metropolitana. Marconi, que tem um legado de 20 anos no poder, tá com uma votação pífia, pequeno. Marconi vai enfrentar muita dificuldade para poder explicar pro eleitor essa terceira derrota. Caso ele queira sair desse fundo do poço novamente, não é? Inclusive vai ter que encontrar um novo partido, porque o PSDB caminha, né? Um partido que foi importante para a rede democrática que a gente vê hoje, para as instituições. Fernando Henrique Cardoso foi um grande presidente, Geraldo Alckmin foi um grande governador de São Paulo, mas o PSDB realmente ele se definha aqui no estado e se definha no país.
3: Estava olhando aqui o Delúbio Soares, 10 mil votos.
1: Então, diria o seguinte, Jorge, que... então você diria que essa eleição para o Marconi Perillo seria a tampa do caixão, realmente, politicamente dizendo?
2: Isso, vai ser, eu concordo que Marconi é um fenômeno, já foi um fenômeno no estado, tem muito serviço prestado, mas realmente é velar agora o corpo dele. Como que ele vai se explicar para o eleitor, aquele que acredita no PSDB, aquele que um dia sonhou com o Marconi voltar a governar o estado, que ele está perdendo para o candidato da esquerda, que é ex-deputado há sei lá quanto tempo e que tinha uma atuação tímida?
3: Eu quero aproveitar isso que você está falando e vou mais além. O PSDB, inclusive, corre risco de não fazer um deputado federal. É. Já pararam para pensar nisso?
2: E se não fizer, tá fora.
3: Por
2: do quê?
3: É justamente isso daí. O que que acontece? Teve o Rodrigues que desistiu, teve a mulher do Maguito que desistiu, teve recentemente o Henrique Arantes que desistiu também, e teve o professor Alcides, que na verdade não é um PSDBista, ele desembarcou agora no PSDB, tá lá por conveniência política, ou seja, ele foi desidratado desde a saída desses candidatos que desistiram das suas candidaturas nessa reta final de campanha pelo PSDB, e também ele arrumou uma briga com o Felipe Cecília, que acusou ele de pedofilia, aquela história toda, que aquilo lá acaba, aquilo é como uma mancha, aquilo não tem como é como uma mancha na pele, aquilo não tem como tirar. E aí, isso tem prejudicado muito. O professor Alcides se falava aí, viu, Jonathan, nas pesquisas iniciais, logo quando foi lançada a candidatura, que era um candidato para 120 mil votos.
2: Professor Alcides hoje, do PSDB,
3: né? Do PSDB, que não é PSDB, né? Desembarcou agora na reta final, né? PSDB mesmo, de origem
2: foi
3: mesmo.
2: Foi onde encontrou espaço, né?
3: Isso. Então, com 80% dos votos apurados, o professor Alcides tem 40 mil votos. Ou seja, nessa balada louca aqui, o PSDB não vai eleger um deputado federal.
2: Inclusive a gente viu uma situação controversa.
3: É uma vergonha para um partido do tamanho do PSDB, uma vergonha.
2: Que governou o estado
3: por
2: tanto tempo, não é? Inclusive a gente viu, falando dos deputados, o Felipe Cecílio explodiu o partido de dentro para fora.
3: De dentro para fora, foi.
2: Eu acho que ele estava lá...
3: Até deram uma acalmada nele nos últimos dias, mas o negócio foi ruim.
2: Acertaram na dosagem, viu? Mas o estrago já estava feito, já. Não é? Professor Alcides, que realmente era projetado para ser um dos mais votados, enfrenta situações desgastantes, principalmente na região metropolitana, onde está sendo explorado a sua relação com o menor de idade. Muitos atribuem isso como pedofilia, e eu falo como pedofilia. Você se relacionar, você é adulto, que tem 14, relacionar com pessoas de 14, 15 anos, para mim é pedofilia, né? E isso foi muito bem explorado pelo aliado do partido. Felipe Cecílio fez isso muito bem nas redes sociais, com vídeos que chegaram a viralizar e foram explorados
3: pela oposição. Que é muito ligado ao atual prefeito de Aparecida de Goiânia, o Leandro Vilela, que é inimigo, né, do professor Alcides.
4: Apesar de ter feito várias críticas, Felipe Cecílio,
1: que fez críticas, né, justas, inclusive, ao candidato a deputado professor Alcides, também a

0: Professor Alcides.
1: É, tá cumprindo os compromissos.
2: Vocês falaram da Marussa Boldrin aqui, ó, do Republicanos, né? Ela é a mais votada do Republicano, tem 70 mil votos.
1: 70 mil votos, será que vai?
0: O Zé Mário tinha dois candidatos nessa eleição. Um era o poderoso braço direito do Caiado, que era, inclusive tinha uma frente ampla aqui na cidade de Iruaçu, que é o presidente da Goinfa, ex-presidente da Goinfa, Pedro Salles. E a Marussa Boldrin estava mais ou menos escanteada, o Zé Mário estava com os olhos brilhando para o Pedro Salles. E aí a gente viu o Pedro ser chutado do Palácio das Esmeraldas, viu situação de não ter o apoio do Daniel Vilela, inclusive disse isso na imprensa. E aí sobrou o quê para o Zé Mário? Sobrou para ele a Marussa Boldrin, que ainda é ligada ao setor rural. A Marussa que encampa para si uma bandeira que é feminina e que deu super certo. A Silvia Alves está aí, que é a defesa contra mulheres vítimas de violência doméstica. Ela conseguiu conduzir a narrativa contra o ex-marido e advogado doutor Sinomar. A quem conhece a história sabe que aquilo não é verdade. E que a história é outra, mas vale aquilo que a imprensa diz, e a imprensa diz que ela é vítima, e ela inclusive explorou isso muito bem, tem explorado nas redes sociais, e com certeza será a mais votada do Republicano, sim.
1: Olha, o Daniel Vilela pode servir o chope e o churrasco pra galera,
2: porque
1: 82%, 58,71%, pode comemorar.
2: Pode comemorar.
1: Já pode comemorar.
0: Agora,
1: é irreversível.
0: Os deputados federais, num contexto geral, se confirma, né, Bruno Peixoto tem a expectativa de ser o deputado federal mais votado aqui do estado, já contabiliza 169 mil votos, seguida da delegada Adriana Costa, que tem 152 mil votos, o Fred do PL, Partido Liberal, tem 135 mil votos, seguido de Lucas do Vale, que tem 113 mil votos. Abaixo tem Flávia Moraes, que tem 111 mil votos, seguido de Ava Santiago, que tem 110 mil votos, e seguido de Magda Mofato, que tem 101 mil votos. São muitos votos aí, não significa que eles estão eleitos, é preciso observar a legenda para poder ter o contexto geral. Agora, deputados estaduais votados aqui no estado. A Carol Amiltinho, já deputada estadual, tem 100 mil votos. Na esquerda, o Fabrício Rosa, do Partido dos Trabalhadores, tem 72 mil votos. Em terceiro, Paulo do Vale tem 66 mil votos, seguido de Amauri Ribeiro, que tem 59, seguido de Siquinã, que tem 56 mil votos, seguido de Romário Policarpo, que é presidente da Câmara de Goiânia, que tem 49 mil votos, seguido de Antônio Gomide, que tem 46 mil votos.
1: Eu estava olhando aqui agora a votação em Iruaçu para deputado estadual. Lucas do Vale é o mais votado, né? Pelo que eu estou vendo aqui, não estou conseguindo. Vocês podem me ajudar aí também.
0: Quero mandar um abraço especial quando vocês apuram aí para a Patrícia e a Giovana, que está nos acompanhando lá de Aparecida de Goiânia. Obrigado aí, viu, Patrícia, Giovana, pelo carinho aqui a Rádio, né, Nova Era.
1: Tô olhando.
0: Tem números de Iruaçu.
1: Um abraço aqui pro André Paulo também, que está lá ligado conosco. Tô olhando aqui os números de Iruaçu. É muito pulverizado, né? A numeração aqui de Ismael Alexandrino, 478 votos. Ricardo Quirino, 105. Fábio Souza, 119. Fábio Souza é da Igreja Fonte da Vida, né? Se não estou equivocado. Quem mais aqui? Professora Fátima Gavioli, 316 votos. Professor Alcides, 150 votos. Sanches, do PP, 293 votos. Lucas Virgílio, 1.748 votos. Glaustinda Fox, 229 votos. Delegado Humberto Teófilo, 200 votos. Rubens Ottoni, 542 votos. José Nelto, 932. Olha só o reflexo disso, hein? O Lucas do Vale com 4.000 e tantos votos. E o Zé Nelto, que a gente apostava que iria brigar de igual para igual com o Lucas do Vale, tem apenas 932 votos.
0: Dados para governador aqui em Iruaçu. O Daniel Vilela tem essa frente ampla aqui de votos, 56% de votos, seguido de Wilder Moraes, que tem 21%. Em terceiro está o Marconi Perillo, que tem 14%, seguido de Luiz César Bueno, que tem 7%. aí confirmando aí a liderança absoluta do Daniel aí, que

0: conta, né, com o apoio do prefeito Machadinho.
1: Agora, Jonathan, e o reflexo disso aqui é da votação, por exemplo, do Zé Nelto? Eu tinha o Zé Nelto como um dos mais votados em Uruaçu.
0: A expectativa era que fosse. Inclusive, tinha pesquisas, né, que mostravam isso. E aí ele aparece com esses inexpressivos votos, né?
1: Menos assim, de 1.000 votos
0: menos,
1: até o momento.
0: Menos de 1.000 votos, 932 votos. É um deputado que investiu muito aqui em Uruaçu, inclusive na campanha, uma campanha monstruosa.
1: Mas e as emendas que ele disse aqui que despejou dinheiro
0: e não
1: teve reflexo. O voto ficou muito caro em Uruaçu.
0: Até agora,
1: o investimento foi horrível.
0: Até agora, nada de voto, né? E confirma essa liderança do Lucas do Vale, né? Que tem 4.781 votos aqui na cidade. Ele fez uma dobradinha com a candidata da cidade, Bia. Vamos trazer os dados aqui, os números da Bia aqui em Uruaçu. A Bia, que conta com 10.108 mil votos aqui em Uruaçu. A Bia, que está afiliada ao PSD, inclusive a Bia, numericamente, acaba de ultrapassar aqui os candidatos que foram o Josimar Jatolis ou do Josimar. O Josimar, no geral, tem 12.064 votos, só que em Uruaçu 10.108 votos. Ela tirou mais votos que a ex-prefeita Marisa dos Santos, até agora, tirou mais votos que o ex-companheiro de primeira hora dela, doutor Rodrigo Fernandes, mais votos que o Machadinho, que o Valmir Pedro e que o Chiquinho. A liderança ainda aqui em Uruaçu é do ex-prefeito, ex-vereador Lourencinho.
1: Lourencinho, né?
0: O Lourencinho, que era um fenômeno. E assim, proporcionalmente, havia bem menos eleitores. Eu não tenho esse dado, eu quero trazer, inclusive, no Viva Notícia.
1: Com certeza, pelos
0: poder,
1: anos, né?
0: Pra poder comparar, né? Até agora, pelo menos, mesmo com o número, com certeza, superior de eleitores, a liderança ainda aqui em Uruaçu do candidato mais votado da história de Uruaçu é do Lourencinho.
2: Inclusive, esse é um mau exemplo para a gente seguir, né? Porque o Lourencinho, ele tinha tudo para ser um deputado tranquilo, né? Aqui, inclusive, até federal, quiçá até federal, se não fosse o tanto de besteira que ele fez, né? Porque liderança ele tinha, politicamente dizendo, né? E fez tanta besteira. Eu quero dizer o seguinte, que nesse momento está tendo a segundo turno também a nível nacional, tá? O Flávio baixou dos 50%, está com 64,81% das urnas já apurada, e ele está com 49,58%, seguido do Lula com 42,25% e do escritor Augusto Cury com 2,97%. E o Caiado com 2,34%. E depois o Renan com 2,34, empatado com ele, diferença mínima.
1: Ou seja, provavelmente começaram a abrir os votos aí do Nordeste.
2: Com certeza absoluta.
1: Norte do país, Norte e Nordeste.
0: Agora, os dados para o governo de Goiás, no contexto geral, Daniel Vilela, que lidera com 58% de votos válidos, seguido de Wilder Moraes, que tem 22% de intenção de votos. Em terceiro, se encontra ainda Luiz César Bueno, do Partido dos Trabalhadores, e em quarto, no estado, Marconi Perillo, com seus 8% de votos válidos. É uma situação realmente lamentável, triste aí para o ex-governador Marconi Perillo. Vai ter que realmente velar politicamente falando, né? Ao Senado, a tendência é com que uma das vagas fique com o bolsonarista Gustavo Gaia e a segunda fique com a dona Gracinha, que foi presidente da UVG, ela que é esposa do ex-governador Ronaldo Caiado. A vitória da Gracinha significa ainda a continuidade do Império Ronaldo Caiado no Palácio das Esmeraldas e aqui no estado. Daniel Vilela gostaria de liquidar a fatura no primeiro turno para não fazer concessão com seu ninguém e gostaria sim que a Gustavo Mendanha ganhasse a eleição ao Senado no lugar de Gracinha Caiado. Inclusive articulou fortemente para garantir com que isso acontecesse, o que inclusive assustou a ex-primeira dama do estado. Mas o trabalho prestado do governador, inclusive o próprio trabalho da Gracinha, vai garantir com que ela assuma essa vaga ao Senado e garantir essa articulação no Palácio das Esmeraldas e no centro do poder político do Caiado aqui no estado de Goiás.
3: Jonathan, só falando um pouco de deputado estadual, lembrando aquilo que o Antônio José disse, né, da necessidade de ter articulação fora. A Bia consegue tirar, então, pouco mais de 12 mil votos no geral, e aqui o Uruaçu consolidando 10 mil votos, né, mais do que os anteriores que tiveram. Mas a nível estadual não passou dos 12, por enquanto, com esse número de apuração. Então, faltou o trabalho de fora. E que o doutor Rodrigo fez muito bem, que o total do doutor Rodrigo foram 17.800 votos. Outro,
1: como disse o Jonathan aqui, o objetivo dela foi atingido.
3: É por isso que precisamos
1: dela, objetivo foi atingido.
3: É por isso
1: que ela não saiu para ser eleita deputada estadual, saiu para ver como é que sim, seria a votação dela,
3: o Lorencinho,
1: base para ter uma ideia para brigar por uma prefeitura de Uruaçu.
3: Exatamente. Então, só fazendo essa rememorando, o doutor Rodrigo teve esses 9.174 votos aqui em Uruaçu, mas conseguiu tirar um total, né, de 17.800 votos fora também de Uruaçu, né, com mais de 8 mil votos fora de Uruaçu. Isso aí que é importante também, buscar fora voto fora de Uruaçu.
0: A Bia cumpriu o papel que ela se propôs a fazer nessa campanha em 26. A Bia foi pro sacrifício para ajudar o Lucas do Vale, foi para o sacrifício para se projetar em uma eleição futura em 28. Ela conseguiu convencer o eleitor a ir para a urna e votar nela, para garantir com que o nome dela continuasse circulando pelos formadores de opinião pelos próximos 2 anos, para poder enfrentar o Machado em 28. E não foi uma votação vergonhosa, está dentro da casa que eu verbalizei, na casa de 8 a 10 mil votos. Eu inclusive disse que era difícil ela passar o Lorencinho, que era um fenômeno eleitoral aqui da cidade de Uruaçu. O Lorencinho era um fenômeno muito maior do que o que a Bia é hoje. Mas o que ela se propôs a fazer, ela vai conseguir. Caso o Lucas do Vale se eleja deputado federal, ela cria-se uma articulação no governo do estado de Goiás, indica cargos no estado para garantir com que ela tenha o apoio da máquina pública também, para garantir esse projeto, né, de se eleger prefeita em 28, caso, né, ela não seja engolido pelo ex-prefeito Valmir Pedro, porque a tendência é com que a oposição se una, todo mundo contra o Machado. A gente vai se confirmar isso conforme os dias forem passando, as notícias. Mas o que eu estou curioso sobre a Bia é para ver qual vai ser o discurso que ela vai conduzir daqui para frente. Deu pouco tempo para a campanha planejar um brief perfeito, né, para ela poder se explicar para o eleitor. No doutor Rodrigo Fernandes, podia se criar a narrativa, né? O ex-prefeito trouxe uma candidata de fora, os vereadores e ela. Assim, ela ficou solta para correr por fora, correr aqui dentro de Uruaçu, e não entregou aquilo que disse que faria, que era efetivamente garantir com que Uruaçu tivesse uma deputada estadual. Não vai confirmar, porque o partido tem candidatos que tem muita mais expressão de votos. Acredito que tem uma vaga no PSD, e essa vaga é do ex-prefeito de Rio Verde, Paulo do Vale.
1: Praticamente o Paulo do Vale, a gente precisa comparar para ver se vai dar o coeficiente eleitoral, né? Mas ele é o segundo mais votado para estadual aqui em Goiás. Ele só, aliás, o terceiro, né? Isso. Ele está atrás do Fabrício, que é a grande surpresa aqui entre os mais votados. E aí eu estou olhando aqui para ver se eu acho aqui Coronel Raiado, esse povo aí, e eu não estou conseguindo localizar esse povo aí. O que significa que, mesmo tendo essa votação tão expressiva, o Paulo ainda vai correr o risco, né, de ficar fora em razão do coeficiente eleitoral.
0: Realmente, tem essa situação de você ser o candidato mais votado.
1: É a mesma questão da AVA, né? Mesma questão da AVA, que você falou agora há pouco.
0: E não ter votos no partido suficiente para garantir a sua cadeira. A vaga mais difícil para você ter a informação precisa, por exemplo, para governador e para senado, a gente já tem números que nos dão uma direção. Agora, essas candidaturas legislativas, proporcionais chamadas, é difícil, porque você tem que somar o coeficiente e o número.
3: Jonathan, temos aqui já confirmação aqui que o Daniel Vilela é eleito governador do estado de Goiás.
0: Matematicamente definido.
3: Matematicamente definido como Daniel Vilela eleito. O Senado Federal também já foi definido, pelo menos a primeira vaga. Gustavo Gaia já considera matematicamente eleito o senador do estado de Goiás. E a Câmara Federal ainda está percorrendo aí as apurações para poder fazer todos os cálculos, mas fechamos aí, então, governador e uma primeira vaga de senador do estado.
1: Primeira vaga de senador. Olha aqui para deputado federal, olha tanto que a coisa é complicada, ó. O Samuel, que tinha a previsão de ter 30, 35 mil votos, tá com 11 mil votos. Olha a situação do PSD para você ver. E aí nós estamos falando nem da Bia, porque a gente já tirou ela do páreo. Ela tem praticamente a mesma votação aqui do Samuel Almeida. E aí eu estou procurando aqui o Coronel Rayato, que não apareceu até agora, ou seja, ele deve ter menos votos do que os dois. Se você juntar tudo isso daí, é capaz de não dar o coeficiente para eleger o Paulo do Vale.
3: É um perigo, né?
2: O Daniel Vilela está eleito já.
1: Daniel Vilela está eleito, né? Então, eu tô olhando isso aqui.
0: O Rayado tem 30 mil votos.
1: Tem 30 mil votos. Então, sim, você conseguiu localizar.
0: Localizei.
1: Então, vamos somar aqui. 70 mil votos do Paulo do Vale, mais 30 mil votos do Coronel Rayado. Então, nós vamos chegar aí...
2: 100 mil
1: votos. Aí, nós temos mais 11 mil do Samuel Almeida, 111. Mais 12 mil da Bia.
2: 123.
1: E aí, os outros aqui são os famosos nanicos, né? É capaz de não dar os... Não sei qual eu, vai ser
0: o
1: coeficiente aí.
0: Eu tenho os dados do PSD completo, atualizados aqui. Na liderança do Paulo do Vale, que está na casa de 69 mil votos. Em segundo lugar está o Rayado, né? O Coronel Edson Rayado, que tem 30 mil votos.
1: Está batendo a expectativa.
0: Em terceiro lugar, a Bia, que tem 12.994 mil votos. Em quarto, o Samuel Almeida, que tem 11.790 votos. Em quinto, tem o Márcio Gordo, que tem 6.284 mil votos. A gente ainda não tem o desenho do coeficiente para as eleições proporcionais, mas a majoritária aí já foi anunciada, a vitória é a reeleição do Daniel Vilela. Daniel, que é filho do ex-governador, prefeito Maguito Vilela, o MDB volta agora com mandato independente a governar o estado de Goiás. O MDB, que tem serviços expressivos aqui em todo o estado, inclusive aqui em Uruaçu, agora volta para o Palácio das Esmeraldas com total independência. Eu estou, inclusive, muito ansioso para verificar quais serão as decisões do Daniel, quem serão seus secretariados e auxiliares. A tendência e as especulações é com que boa parte do caiadismo seja retirado do Palácio das Esmeraldas. Agora a gente tem um cenário incerto, porque tem a vitória, ainda não foi anunciada pela Justiça Eleitoral, mas a expectativa é com que a segunda vaga ao Senado fique com a esposa do ex-governador, a Gracinha Caiado. Isso acaba interferindo naquilo que o Daniel não queria. Daniel gostaria de que continuasse governando o estado por muitos e muito tempo. O MDB tem esse modus operandi, não é? E agora vai ter que enfrentar, ter que lidar, né, com a dona Gracinha. Gracinha, que muito aborrecida, ela ficou calada até ontem sobre a questão do Daniel. Bateu e bateu muito no Mendanha. Isso acabou resultando aqui, né, nesse resultado pífio. A gente está vendo dados alarmantes do Anuário de Segurança Pública sobre violência feminina. E ela soube conduzir isso muito bem, inclusive no seu grande tempo de horário de TV. O Caiado tem uma boa aprovação, uma boa aceitação, acabou refletindo nesse resultado que nós estamos vendo aqui. A deputado federal ainda continua em aberto, deputado estadual continua aberto, mas o cenário continua o mesmo. Na liderança, Bruno Peixoto, delegada Adriana Cossi, Fed Rodrigues, Flávia Moraes, Lucas do Vale e Ava Santiago. A estadual... A fenômeno dessa eleição, Carol do Amiltinho, seguido de Fabrício Rosa, Paulo do Vale e Siknan, Amaury Ribeiro e Romário Policarpio. Vamos trazer agora o cenário nacional, né? A gente tem um cenário nacional para presidente da República, que já apurou 54% das urnas no país. É, nós estamos vendo o Flávio Bolsonaro, o candidato bolsonaristas do PL, ter 49% dos votos válidos e Lula está em segundo lugar com 42% dos votos. Em terceiro, tem o escritor Augusto Cury, do Partido Avante, seguido do ex-governador do estado de Goiás, Ronaldo Caiado, e depois a gente tem o Renan, do Partido Missão, com 2% dos votos. E o Romeu Zema, que tem o pífio 0,29% de intenção de votos. O Zema, que era um candidato fortíssimo também, Minas Gerais não entregou nada, e a expectativa é que ele não eleja nem a sucessão lá. Inclusive foi cotado e foi especulado para ser vice do Flávio, recusou a proposta. Eu acho que digitalmente ele até que acertou, mas o eleitor não entregou aquilo que as redes sociais estavam. O que as redes sociais estavam mostrando. Ele teve um crescimento nas redes sociais, mas não se confirma aqui nas eleições.
1: O Jonathan, você falou do Romário Policarpo aí. O Romário tem uma questão muito interessante. O Romário é voto da torcida do Vila Nova, né? Todos nós sabemos disso. Né? Que a maior torcida de Goiânia, não sei se do estado, mas de Goiânia é.
0: Não, é o Goiás, que é de Goiânia.
1: Do estado é que é o Vila, né?
0: É o Vila, isso.
1: Então, isso aí é reflexo disso, né? De um cara que é atuante ali junto à torcida, é um cara que é torcedor, vai pra arquibancada, tá lá todos os dias. E ele tem realmente essa atenção especial. Então, são os votos ali. Claro que não só da torcida do Vila Nova, mas grande parte dessa votação expressiva que teve o Romário aí, pode ter certeza que é creditada à torcida do Vila Nova.
0: Agora vai entrar em disputa a presidência da Câmara, né? Lá em Goiânia, né?
1: Vai.
0: Com o Romário Policarpo, que foi presidente com Rogério Cruz, estava presidente agora com o Sandro Mabel de Goiânia. Agora vamos ver como que vai se dar essa disputa.
1: É porque ele deixa a Câmara e vai para a Assembleia, né? E aí abre a disputa lá. Verdade. Não tinha pensado nisso, não.
0: É isso aí. A vaga para presidente da Câmara de Goiânia tá em aberto.
2: O PL tá fazendo senados aí, hein? Foi o Derrite, já foi eleito em São Paulo, tá? E o André do Prado também. Minas Gerais também elegeu, o PL elegeu um dos senadores, já tá eleito, tá? E São Paulo, o Senado já tá definido.
1: São Paulo, né? Ah, não tinha o Tarcísio, eu diria que seria imbatível em São Paulo. Não tinha candidato para ganhar do Tarcísio.
0: O Tarcísio
1: em São
0: Paulo parou, inclusive.
2: Acabou de ser eleito aqui pelos números. Já estava eleito, claro, né?
0: Antônio José, ele parou de fazer campanha, o Tarcísio, para ele mesmo, e começou a fazer campanha para os senadores. Porque ele sentiu essa aprovação. O Haddad enfrenta esse desgaste em São Paulo, saiu da prefeitura de lá pelas portas do fundo. A Haddad, que foi pro sacrifício para garantir com que o Lula tivesse esse palanque forte lá. A expectativa é com que nacionalmente a gente tenha segundo turno e Lula fica sem esse palanque, né? Acaba sendo desmontado, perde tempo de TV, o que fica cada vez mais difícil para ele. Uma outra situação é a Marina Silva e a Simone Tebet. A Marina Silva é uma figura histórica da política brasileira. Ela é reconhecida nacionalmente e estava muito bem colocada nas pesquisas. Ela estava sempre ali em segundo, só perdia para Simone Tebet. Ambas foram candidatas a presidente da República, contava com ministérios poderosíssimos, mas o campo progressista em São Paulo realmente é difícil. O Partido dos Trabalhadores enfrenta esse desgaste nacionalmente por todos esses históricos ruins, essa carreira controversa que a esquerda construiu no país, e isso acaba refletindo em votos, e com certeza a tendência é com que a direita faça a maioria ampla ao Senado, que eles têm um propósito, né? A missão da direita no Senado é fazer impeachment de ministros, e os ministros que interferiram diretamente no processo eleitoral.
1: Agora, pelos números que nós estamos vendo aqui, com uma queda do Flávio, aproximação do Lula, claro que existe uma diferença ainda de 7 pontos percentuais aqui, a gente já começa a imaginar como seria a composição de um segundo turno. O Kassab vai levar o Caiado pro Flávio Bolsonaro? O Zema vai com o Flávio?
3: Caiado não precisa do Kassab mais.
1: Não precisa
3: do Agora Kassab. Agora ele já confirmou, já deu entrevista com o Zema, né, que todos esses candidatos do campo da direita irão migrar no segundo turno para o Flávio Bolsonaro. Então isso aí vai dar trabalho para o Lula e tudo indica que se os números continuarem dessa forma, Flávio Bolsonaro Agora, será facilmente
1: e o presidente Cury vai eleito. Pra onde?
3: Certamente é no campo da direita.
1: Porque os números aqui.
3: Se ele não tiver muita coragem, talvez fique isento de dar opinião.
1: Porque não tem muita representatividade aqui. Se a gente for olhar nos números que estão aqui, do próprio Caiado, do Renan, que eu acredito que vai fechar com Lula, e do Zema, o Zema tem 0,29%. É uma vergonha isso aqui. Isso aqui não elege nem síndico de prédio. Imagine o presidente da República. Aí, aí o Caiado tem 2,34%, aí o Cury tem 2,97%. Ou seja, mesmo juntando isso daí, vai ser o suficiente?
4: Falando sobre essas uniões. O Kassab gostaria, né, com que. O
1: Kassab é onde tem mais, né?
4: Gostaria com
1: onde
4: que
1: a mina é melhor.
4: Inclusive, já chegou a consultar o próprio Ronaldo Caiado essa possibilidade de apoiar o Lula num cenário de segundo turno. E o Caiado já fez questão de recusar. E o Pablo Marçal está articulando para com que o Flávio faça o anúncio, inclusive, do Ronaldo Caiado como ministro da Segurança,
1: Sim.
4: visto os bons dados, os bons números que o Caiado tem aqui no Estado. A direita, com certeza, vai se unir. Dentro da candidatura do Flávio e o Lula, que contou com essa frente ampla, dessa vez o Lula foi para a eleição já com a frente ampla formada. Tem que ver o que sobra para garantir com que ele tenha robustez para conseguir vencer o Flávio no segundo turno. Lembrando que, historicamente, desde a eleição de 89, quem ganha no primeiro turno,
1: ganha no segundo turno.
4: E se confirmar os dados que aqui tem, através da Justiça Eleitoral, que apurou 54% das urnas, Flávio Bolsonaro tem ali, está com a margem numericamente 4 milhões de votos à frente do presidente Lula.
1: E não está descartado ainda fechar no primeiro turno, não.
2: Então, sim, ainda
1: difícil, mas está muito próximo ali. Para chegar aos 50%, depende de dois pontos percentuais.
2: Né? E mesmo porque, só pela diferença aí, né, de 7%, se manter essa aí para o segundo turno, é muito difícil. Né? Aquele que não votou no Flávio vai votar novamente. Não vai mudar, dificilmente vai mudar. Então, é o seguinte: o que sobra aí para o Flávio conseguir 1-2% é muito mais fácil do que o Lula conseguir, né? A diferença é tão grande, né? Agora, é o seguinte: eu quero registrar aqui, Jonas, aquilo que eu falei. A questão da liderança política, ela é tão importante, e vou voltar aqui, vou ser repetitivo aqui, mas para servir de exemplo para nós aqui, tá? Eu dei o exemplo do Alexandre Guimarães lá do Tocantins, né? E Sim. ele acaba de ser eleito senador. Então você veja bem, cara, como é que a política é, que peça que pega. Eu estou citando o Alexandre, um aqui ele é genro de um amigo meu, que é daqui de Uruaçu, o sogro dele, né? E é um fenômeno eleitoral, como vocês disseram aí. Como que o cara surge uma liderança dessa, né? Cara, o cara foi vice-prefeito lá no Pará. Ele pediu exoneração, saiu, eu não quis ser vice-prefeito. Veio pro Tocantins, candidatou a deputado federal e, de repente, na próxima, candidatou ao Senado e acaba de ser eleito. Então, isso é o seguinte, quer dizer o seguinte, que aquilo que foi falado aqui, o político tem que ter carisma, tem que ter humildade, né? E ele tem todas essas características. E além da competência também de oratória e tudo mais, né? Então, esse aqui é o seguinte, então, para dizer que a liderança, ela, quando ela é vista, com certeza que, né, ela é possível.
1: Sim,
2: né?
1: Zé Nelto bateu a casa de 100 mil votos para deputado federal. E eu tô olhando aqui para ver se eu consigo enxergar uma melhora na votação dele aqui em Uruaçu. Infelizmente não, 1.004 votos.
4: Tem os dados agora dos candidatos a deputado estadual do PL. Não quer dizer que estão eleitos, são a quantidade de votos. O Amauri Ribeiro, né, que era inclusive candidato ao Senado, ele é o mais votado até o momento pelo PL, tem 64 mil votos válidos, seguido de Lissauer Vieira, que tem 43 mil votos. Em terceiro tem o Coronel Urzeda, que tem 38 mil votos. Em quarto, tem o Eduardo Prado, que tem 37 mil votos. Em quinto, o Carlinhos Canzi, que tem 30 mil votos. Em sexto, o Marquinho. Vamos ver aonde está o Jaime Vasconcelo Uruaçuense, o James, que tem 16 mil votos, né? Tá indo bem, vamos fazer a comparação aqui com a candidatura da Bia, né?
5: O total da Bia é 12.994 votos no estádio Goiás contra do James Vasconcelo, 16.073 votos.
4: O James contava com apoio do movimento bolsonarista, não é? Ele que é aqui de Uruaçu e é vereador por Aparecida de Goiânia, tem fortes acenos com a pauta da extrema-direita, e surfou muito bem, e eu acho que por esses números será difícil ser eleito, mas para uma primeira candidatura a deputado estadual foi bem. Já a Bia, ela está nesses 12.994 votos, vai de encontro com aquilo que foi o Josimar falou, sobre buscar apoio não só aqui em Uruaçu, mas buscar esse apoio fora, né? Essa tentativa, tentar construir um projeto que vai além aqui de Uruaçu. São 19 horas e 47 minutos, a gente vai para um breve intervalo e já volta com o especial Eleições 2026.

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14: São 19 horas e 53 minutos. A gente já caminha aqui para o final, né, das apurações das eleições. A gente ainda tem um cenário indefinido nacionalmente para presidente da República, não é? Ainda não tem a confirmação completa. Um cenário que mostra Flávio numericamente à frente, 49% de votos, seguido de Luiz Inácio Lula da Silva, que tem 42% de votos, no total de 64% de urnas apuradas. Em terceiro, se confirma aquilo que estava nas pesquisas, né? O escritor Augusto Cury está ali na casa dos 2% de intenção de votos, quase 3%. A última quest trouxe com que Augusto Cury ia estar na casa dos 4%. Já Ronaldo Caiado está em quarto pelo PSD. E Ronaldo Caiado, que tinha o maior tempo de TV e tempo de rádio, tem 2% de intenção de votos, seguido de Renan Santos, né, que tem 2,34%. E o Zema, que tem os inexpressivos 0,29% de intenção de votos válidos. Ainda não se tem na sua totalidade a quantidade de votos, mas é surpreendente essa ampla votação com que o Flávio tem nesse momento. Pode ser com que aconteça uma reviravolta, como aconteceu em outros pleitos, mas até aqui confirma-se, né, essa liderança do Flávio Bolsonaro. A expectativa é com que teremos um segundo turno. A minha leitura é essa, né? Com que nacionalmente a gente volte para a urna no dia 25 de outubro para poder escolher ou o Flávio ou escolher o Lula.
15: Muito bem, vamos encerrar, né? Acho que agora essa questão aí de presidente da República vai demorar um pouco mais. E vamos deixar para que as pessoas amanhã possam acompanhar aqui o Virou Notícia, que aí vai trazer todas as informações, análise disso tudo. Sim, ô Josimar.
16: Só agradeço a participação de todos os nossos ouvintes, né, que estavam com a gente. Agradeço a Magali pelo convite de estar aqui, né, comentando junto com dois âncoras do jornalismo, que é o Edmilson e também o Jonathan Fernandes, dividindo aqui também com Antônio José. Para mim é uma satisfação enorme, e que a gente agora acompanhe o segundo turno na presidência e também, né, analise nos próximos dias, semanas e meses o resultado dessa eleição a nível local, porque sem dúvidas vai projetar 2028. Né? Então acho que nós devemos agora esperar um pouco os resultados dos deputados estaduais e também federal, que daqui a pouco deve consolidar. E é isso, um forte abraço a todos.
15: Então, José, obrigado pela sua participação, prazer dividir o microfone com você, essa mesa aqui, onde a gente falou desde as 4 horas, onde falamos desde as 4 horas sobre a política de uma maneira geral.
17: Eu quero agradecer aos ouvintes, né, da Rádio Nova Era. Agradecer o convite, viu, Magali? Realmente, e agradecer os nobres colegas nossos, nos representantes municipais, né? Espero que os jovens, tão jovens, né, Edmilson, possam aí ser os nossos futuros líderes maiores no futuro. Então, quero agradecer a oportunidade, realmente, pela bancada aí, por, né, dividir, né, poder ter essa oportunidade de dividir com vocês. E agradecer mais uma vez o convite, né? E vamos ver o que vai dar aí, né? Me parece que o segundo turno está se avizinhando, né?
15: Eu ainda vou esperar até
14: um chute.
15: Isso, eu vou esperar ainda. Vou esperar ainda da Flávia.
14: Primeiro, tu não, sim, mas ele liquidar a fatura no Bertone?
15: Eu acho que fatura líquida no Bertone ainda.
14: E você,
15: Antônio?
17: Eu sou muito otimista, né? Se tiver faltando 2% e ele tiver 1%, faltando 1%, ainda acredito, tá?
14: Em liquidar a fatura no Bertone?
17: Sim, no Bertone. Gostaria muito.
15: Acho que o país precisa começar a andar, né?
14: Josimar?
15: Chega.
14: Liquidar a fatura no primeiro turno, Lula, Flávio?
16: Pelos números, não acredito que não será possível. Isso vai ficar para o segundo turno, diante da apuração que a gente acompanha agora.
15: Jonathan, obrigado. Foi um prazer dividir o microfone com você aqui nessa tarde de domingo.
14: Eu me lembro que eu conheci o Edmilson Almeida às 7 horas da manhã, ouvindo aqui a Rádio Nova Era, ele se apresentando, dizendo que era de Anápolis, e eu gostei, e de lá até aqui acompanho o trabalho dele, faz um grande trabalho, e para mim foi uma honra estar aqui com você na bancada, acompanhado do Antônio José, do amigo, companheiro Josmar. Agradeço a Dani por ter tá aqui com a gente, para poder garantir com que a gente fizesse essas ligações ao vivo e garantir a qualidade do programa. Em nome da Dani, eu cumprimento toda a produção, a Magali pela oportunidade de sentar aqui, ao Vitinho que está nos acompanhando aqui, meu amigo e assessor, e ao ouvinte que é quem garante com que programas como esse aconteça. Amanhã, às 11 horas, no Virou Notícia, nós vamos trazer o resultado completo das eleições, nós vamos trazer bastidores como de praxe. Então, para você que está daí sintonizado, que ficou com a gente até aqui, continue sintonizado na Rádio Nova Era. Para mim é um enorme prazer estar aqui, e se Deus quiser, a gente se encontra amanhã às 11 horas no Virou Notícia.
15: Muito bem. Bom, são nesse momento 20 horas, né? Nós estamos colocando o ponto final na transmissão desse programa especial que começou às 16h. Agradecer, como disse o Jonathan, a você, ouvinte, que nos acompanhou aqui, que ficou por dentro da informação, acompanhou passo a passo. Quero agradecer ao Jonathan Fernandes, o vereador que comanda aí o Virou Notícias, ao Josimar Nogueira, que é o vereador presidente da Câmara Municipal, o meu amigo Antônio José, e a Daniele, que esteve conosco na mesa aqui, a Magali pelo convite, viu, Magali? É sempre bom voltar aqui à Rádio Nova Era. Eu estava destreinado, digamos assim, né? De falar no microfone, mas te agradeço pela oportunidade. Um abraço todo especial, Lourencinha, a Cindy, a todos vocês da Rádio Nova Era. Um prazer muito grande. E o processo democrático é esse. Opiniões diferentes, divergentes, mas que com acabam fluindo ali para o mesmo objetivo, ou seja, de trazer a informação para o nosso ouvinte. A diversidade é importante por causa disso, porque a gente, de maneira diferente, cada um enxergando da sua forma, a gente consegue transmitir para o ouvinte essa segurança, informação com a imparcialidade que lhe cabe através do jornalismo da Rádio Nova Era. Então, muito obrigado a você, um abraço a todos. Para aqueles que foram derrotados, vamos levantar a cabeça, vamos pensar no que nós fizemos de errado, vamos melhorar para a próxima, e parabéns para aqueles que tiveram a votação, que conseguiram seus objetivos, que foram eleitos aí. Um abraço a todos, muito obrigado e até o nosso próximo encontro. Tchau.

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0: bom domingão. Aqui é Rodrigo Campos, hein? Dentro do seu radinho. Bora fechar a semana? E curtindo música naquele modelão? Então bora começar o Top Tunes com tudo. Gente, hoje vai ter Matheus e Cauã, hein?
1: Essa daí me ama mesmo. Com dinheiro nós come sushi, sem dinheiro nós come torre.
0: Vou tocar Jota Quest, acende o farol. Vai ter Alex Warren. Olha que eu tô só começando, hein? Só nos olhos, é Jorge Matheus.

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1: Mais uma novidade.
2: Humberto e Ronaldo com Mariana Fagundes.

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1: E se for em inglês? Send for all. Tô de brinks e tô de zoeira. Jota Quest e Tim Maia aqui no nosso Top 10. Gente, o cantor Alex Warren, com o seu segundo álbum chamado Wild Child, revelou que decidiu explorar os sentimentos profundos de amor e o luto pela perda do pai nas composições do álbum, hein? Trazendo histórias pessoais e músicas emocionantes para os fãs. Esse é o trabalho mais pessoal do cantor até o momento, que mostra seus laços profundos com o seu interior, o seu eu interior. Uou, bora continuar o Top Tunes.

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Skittle. Gente, a cantora Isa contou que incentivou a atriz Paola Oliveira a aceitar o posto de rainha de bateria da Escola de Samba Imperatriz. Paola, que já foi rainha e musa de muitos carnavais, disse que o apoio da Isa foi essencial, já que ela mesma já não estava muito animada mais para desfilar na avenida. Olha só!